0: A glória é tua. Começamos com Anderson Freire, 9916-1059. Nosso muito obrigado a você que está na sintonia. Quem sabe está viajando agora, não é? Está aí com seu carro, ou quem sabe você é amigo caminhoneiro ou motorista de transporte alternativo ou de ônibus, não é? Mas está adorando. Uma excelente viagem para você. 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E você e toda a sua família são nossos convidados. A igreja em unidade, avivada até o arrebatamento, é o tema da 125ª AGO. Será aqui no SECBA, Centro de Cultura Cristã da Bahia, em Salvador, Bahia, no Costa Azul. E você é o nosso convidado. 125ª Assembleia Geral Ordinária da CEADEB, de 1º a 3 de julho. De 1º a 3 de julho, você e sua família são nossos convidados.
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0: braço para Ele como uma criança. Nós estamos aqui no seu colo, Pai. Nós não entendemos muitas coisas, mas nós confiamos naquele que é poderoso para fazer infinitamente mais. A dor é grande, mas a confiança é maior do que a dor. Confiamos em Ti, Senhor.
1: Eu sei que é o melhor para mim. 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
2: Com certeza, mesmo sem entender, continuemos confiando no Senhor, porque Deus sabe o que faz. Aí você ouviu o Thales Roberto, mesmo sem entender, antes Thaís Oliveira, Deus dos improváveis. Agora 9 horas e 19 minutos, muito obrigado a você, aonde quer que esteja, quem sabe está agora descansando em casa, mas ouvindo esses louvores e também louvando, também adorando, agradecendo, falando com Deus, tendo aquele momento de comunhão com o Senhor. Ele se agrada disso, viu? Sabia disso? Agradecer a Ele por mais um dia de luta, um dia de também de aflições. Ele mesmo disse que no mundo nós teríamos aflições, mas que tivéssemos bom ânimo, porque Ele, Jesus, venceu o mundo. E se você segue a Ele, se você já aceitou o convite que Ele te fez, aí você só temos vitórias, viu? Em Cristo sempre temos vitórias, porque Ele está no controle de tudo. Ele comanda. E Ele sabe muito bem o que está fazendo. A gente não entende nada. Somos limitados. Não é assim como está afastado a terra do céu. É o nosso pensamento ao pensamento de Deus. Agora faltando o melhor 9h20. Vamos nesse clima de louvor, gratidão, adoração. Até às 10.
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0: aí, você ouviu Suede Silva, Jesus, te amamos. Prepare seu coração, vem aí, momento de meditação. Eu volto já já.
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4: Hoje é. O título de hoje é Promessa do Espírito. Leitura bíblica, Joel capítulo 2, do versículo 1 ao versículo 3 e depois no versículo 28 até o versículo 32. Versículo-chave, Joel capítulo 2, versículos 28 e 29. O Senhor prometeu: derramarei o meu espírito sobre todas as pessoas. Vossos filhos e vossas filhas profetizarão, vossos velhos terão sonhos, vossos jovens terão visões. Até sobre os servos e sobre as servas derramarei o meu espírito naqueles dias. O texto de hoje contém um anúncio da promessa divina do derramamento do Espírito Santo também sobre aqueles que não tinham necessariamente uma função religiosa, como sacerdotes e profetas. Este se daria em um tempo certo no futuro. Passaram-se séculos até que o Senhor Jesus foi enviado ao mundo, onde viveu sem pecado, qualquer desobediência a Deus, ensinou como seus seguidores deveriam agir, curou doentes e expulsou demônios. Sofreu e morreu em nosso lugar. Foi sepultado, mas ressuscitou. Pouco antes de sua ascensão ao céu, ele alertou seus discípulos a não sair de Jerusalém, mas esperar a promessa do Pai. Atos capítulo 1, versículo 4b. E eles obedeceram. Então, no dia da festa de Pentecostes, cumpriu-se aquilo que Joel tinha profetizado tanto tempo antes, conforme o apóstolo Pedro confirmou em Atos, capítulo 2, do versículo 16 ao versículo 21. A presença do Espírito Santo em suas vidas capacitou-os a proclamar o Evangelho com poder e autoridade, mesmo debaixo de duras perseguições das autoridades religiosas da época. Aliás, quanto mais oposição enfrentavam, mais coragem para anunciar Jesus eles pediam a Deus. Sua oração foi atendida e mudou radicalmente suas atitudes. Antes, aqueles discípulos se escondiam em casas trancadas. Evangelho de João, capítulo 20, versículo 19. Mas depois, parecia que nada mais os intimidava. Atos, capítulo 4, versículo 31. Os cristãos hoje também podem e devem buscar ser cheios do Espírito Santo. Efésios, capítulo 5, versículo 18. De nada adianta ficarem acanhados em prédios confortáveis. É preciso sair às ruas e proclamar aos outros o que Cristo fez em suas vidas. Para isso, a capacitação dada pelo Espírito Santo é fundamental. Deus cumpriu sua promessa. Seus filhos não estão sozinhos na missão de viver para Ele.
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0: Pois é, esse é o Matos Nascimento, dia de Pentecoste. Agora 9h38, obrigado a você. Você que está ouvindo a gente, modulou agora o seu rádio ou acessou a internet pela primeira vez. Você é bem-vindo ou bem-vinda. Vamos até às 10.
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0: Deus.
1: Pois é, se você é livre em Jesus, você pode gritar, cantar alto e dizer: eu sou livre em Cristo Jesus. Mas se ainda não tem essa convicção, pode ser hoje, pode ser agora. Só o sangue do Senhor Jesus, o sacrifício dele na cruz do Calvário, é que nos purifica de todo o pecado, nos lava. Ele perdoa, só Jesus pode perdoar pecados, viu? Entrega sua vida ainda hoje para ele, converse com ele e ele vai te perdoar. Eu sou Ulisses Menezes, vou ficando por aqui, mas continue na sintonia. Vem aí nosso irmão Antônio Ferreira com Noite de Paz. Uma boa noite para você.

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1: Hora certa.
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0: Olá, muito boa noite para você, ligadinho na Vox FM 105.9, a Rádio do Bem, um projeto missionário das Igrejas Assembleias de Deus na Bahia, na presidência do pastor Valdomiro Pereira da Silva. Na direção da Vox, pastor Arielson Santos, eu, Antônio Ferreira, com você até a meia-noite. Eu daqui, você daí, interagindo e adorando a Deus. Ótima noite para você na nossa sintonia, começando o nosso Noite de Paz. Você estava na ótima companhia de Ulisses Menezes e a partir de agora, Noite de Paz, comigo mesmo, presbítero Antônio Ferreira. Eu daqui, você daí, juntos, adorando a Deus.
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0: Agora 10:03, começando com essa canção. Prioridade, Mídia Lima.

0: agora 10:11, ótima noite para você na nossa sintonia, você está na Vox FM 105.9, a Rádio do Bem. Obrigado pelo carinho da sua audiência, você que nos ouve através do rádio, para você que nos ouve através da net também, em qualquer lugar do mundo, onde você estiver nos ouvindo, ótima noite para você, uma boa noite de paz. Até a meia-noite estaremos juntos, interagindo e adorando a Deus. Ótima noite para você, lembrando que a partir do dia 1º a 3 de julho acontecerá a 125ª Assembleia Geral Ordinária da CEADEB, 125ª AGO, com o tema A Igreja em Unidade Avivada até o Arrebatamento, Atos capítulo 2, 42 a 47. Você não pode ficar de fora e organize a sua caravana e participe deste grande mover de Deus. Acontecerá no Centro de Cultura Cristã da Bahia, na rua Doutor Augusto Lopes Pontes, 262, Costa Azul, Salvador, Bahia, 125ª AGO, 125ª Assembleia Geral Ordinária da CEADEB, pastor presidente, pastor Valdomiro Pereira da Silva. E a gente traz a partir de agora as participações dos nossos ouvintes. Eu começo trazendo o Manuel do Táxi, Muritiba. Alô, Manuel, bom dia, paz do Senhor, boa noite, né?
1: Boa noite, meu amado irmão presbítero Antônio Ferreira, paz do Senhor, meu amado, meu querido, quem vos fala, Manuel do Táxi, estou passando nesta noite abraçando José Conceição, Lázaro, Rosa da Maria Preta, todos que estão acompanhando programa Noite de Paz, que Deus nos deu uma noite de paz, um sono tranquilo, meu amado, Deus continue te abençoando grandemente, Deus tem te usado nas ministrações da palavra, meu amado, gostaria de ouvir, se possível, Rebeca de Isaac, noiva do Cordeiro, de autoria de Cícero Nogueira, excelente final de semana para todos, de Aze.
0: Valeu, Manuel, valeu, vou procurar aqui essa canção, eu preciso do título, mas a gente procura, tá bom? Daqui a pouquinho a gente toca. Valeu pela participação, Manuel do Táxi. Quem está ouvindo a gente também é Alex, em São Gonçalo dos Campos. E ele pede aqui uma canção, daqui a pouquinho eu toco, um louvor que marcou a sua vida, né? Eu toco, já já. Boa noite, aqui é Alex. Boa noite, pastor, aqui é Alex. Gostaria de pedir um louvor que marcou a minha vida. Ele pede aqui a canção. É o hino de número 15 da Harpa Cristã. Pronto. Daqui a pouquinho a gente toca, tá bom? Hoje o louvor que marcou a minha vida também. A gente tem aqui o louvor que marcou a minha vida e tem também Louvando com a Harpa. E hoje o louvor que marcou a vida do irmão Alex é hino da Harpa Cristã, hino de número 15. Eu toco já já, daqui a pouquinho, tá certo? Irmã Dalva está em Cruz das Almas e deixa a sua mensagem. Alô, irmã Dalva.
2: Boa noite, presbítero Antônio. A graça e a paz do Senhor Jesus. Aqui é a irmã Dalva, estou passando para desejar o Senhor uma noite abençoada, que os anjos do Senhor acampa a retaguarda do Senhor e de toda a sua família.
0: Amém.
2: Ô meu amado, eu gostaria que o Senhor pudesse, por favor, passasse aquela música. O homem de branco está passeando dentro da igreja.
0: Pronto, o homem de branco.
2: Acho que é assim, o presbítero.
0: Pronto, eu toco.
2: O homem de branco passeia na igreja. Pronto. Se eu não achar, pode colocar aquela.
0: Eu toco.
2: O homem das mãos furadas. Deus abençoe.
0: Tá certo.
2: Continue abençoando poderosamente.
0: Valeu pela participação.
2: Essa, amigo, o homem de branco está passeando dentro da igreja, o Senhor bota para mim, o Senhor poder. Amém? Deus abençoe.
0: Amém, minha irmã. Valeu, irmã Dalva, pela participação. Obrigado pelo carinho da audiência e pela indicação musical também. Daqui a pouquinho a gente traz todas as indicações musicais. Agora 10:15, vamos de música. Música.

0: aí Cícero Nogueira, Rebeca de Isaac. Mais uma indicação musical aqui na Vox FM 105.9, a Rádio do Bem, um projeto missionário das Igrejas Assembleias de Deus na Bahia. Lembrando para você que vai acontecer dia 1º de julho, de 1º a 3 de julho, a 125ª AGO, 125ª Assembleia Geral Ordinária da CEADEB, com o tema A Igreja em Unidade, Avivada até o Arrebatamento. Atos capítulo 2, versículos 42 a 47. Você não pode ficar de fora, organize a sua caravana e participe. Participe desse grande mover de Deus. É no Centro de Cultura Cristã da Bahia, Rua Doutor Augusto Lopes Pontes, 262, Costa Azul, Salvador, Bahia. 125ª AGO, 125ª Assembleia Geral Ordinária da CEADEB, presidente pastor Valdomiro Pereira da Silva. Ótima noite para você na nossa sintonia. Você está ouvindo o programa
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0: Agora 10h24, daqui a pouquinho eu tenho uma palavra de Deus para mim e para você. Já já eu trago a ministração da palavra de Deus, participando conosco nosso irmão Gilmar em São Félix. Alô, Gilmar. Ele diz aqui, boa noite, Antônio. Deus abençoe José e família, sempre ligado, o tempo todo. Salmos 3 e Salmos 4. Abraços, Shalom Adonai. Pronto, ele pediu aqui Luiz de Carvalho. Se tiver preferência de uma canção específica, pode falar, viu, Gilmar? A gente toca sim, Luiz de Carvalho, daqui a pouquinho a gente toca, tá certo? Valeu pela participação. E eu trago mais um ouvinte. Irmão Divaldo também está ligado, ouvindo a nossa programação. A paz do Senhor Jesus, presbítero Antônio Ferreira, gostaria muito de ouvir o louvor de Jair Pires, Silêncio. Ofereço para minha esposa Noélia e minha prima Lilio. Valeu, Edivaldo. Abraço aí para você, para a irmã Noélia, para a irmã Lilio também. Deus abençoe vocês, sempre ligados na Vox FM. Obrigado pelo carinho da audiência, pela participação também. Deus abençoe. Tem mais um ouvinte participando. O irmão Lázaro está em Barueri, São Paulo. Alô, meu irmão Lázaro. A paz do Senhor, meu irmão.
2: Boa noite, meu amigo e meu irmão em Cristo, Antônio Ferreira. Que a graça e a paz seja sempre contigo, querido, todos da Vox. Viu? A Vox é bênção em nossos lares. E eu gostaria de mandar um alô para a tia Inha, tio Pio, Amaro de Luzena, Rua do Tanque, José Luiz Santana, Manuel do Táxi, irmã Vani, Márcio Agenda Batista Peniel, tia Meleu no Manteiga, e primo missionário Luiz de Cachoeira. E eu dedico todos os rodados que eu citei e demais ouvintes do Noite de Paz. Um forte abraço, saudade, recordação à família querida.
0: Valeu, Lázaro, um abraço para você, Deus abençoe, tá bom? Obrigado pelo carinho da audiência, pela participação, Deus continue te abençoando, tá certo? Eu vou trazer mais uma indicação musical, são muitas indicações, os ouvintes da Vox, os ouvintes do Noite de Paz, com um gosto musical maravilhoso, hein? Hoje tá de excelência aqui as indicações, tá bom? Eu trago mais uma indicação. Agora 10h27, daqui a pouquinho tem a palavra de Deus, hein? Vamos de música! Luiz de Carvalho, Não Há Deus Maior.

Agora 10h35, você ouviu na voz de Thales Roberto essa versão da música O Homem de Branco. Tá aí mais uma indicação musical de um dos nossos ouvintes. Daqui a pouquinho eu trago mais participações, mas chegou aquela hora especial de trazermos aqui a ministração da Palavra de Deus, uma reflexão para a nossa meditação. Lembrando que no segundo bloco também nós temos a ministração da Palavra de Deus em tom de reflexão com o pastor Valdomiro Pereira da Silva. Mas no momento eu trago aqui uma reflexão da Palavra de Deus. Vamos refletir na Palavra do Senhor? Deus tem uma palavra para mim, Deus tem uma palavra para você, Deus tem uma palavra para nós. E hoje para a nossa reflexão no Evangelho escrito por Marcos, capítulo de número 4, ou melhor, capítulo de número 5, Marcos capítulo 5, a partir do versículo 1, assim está escrito: e chegaram à outra margem do mar, à província dos Gadarenos. E saindo ele do barco, lhe saiu ao seu encontro dos sepulcros um homem com espírito imundo, o qual tinha sua morada nos sepulcros, e nem ainda com cadeias o podiam alguém prender, porque, tendo sido muitas vezes preso com grilhões e cadeias, as cadeias foram por ele feitas em pedaço, e os grilhões em migalhas, e ninguém podia amansar. E andava sempre de dia e de noite, clamando pelos montes e pelos sepulcros, e ferindo-se com pedras. E quando viu Jesus de longe, correu e adorou-o, e clamando com grande voz, disse: que tenho eu contigo, Jesus, Filho de Deus Altíssimo? Conjuro-te por Deus que não me atormentes. Porque ele dizia: sai deste homem, espírito imundo. E perguntou-lhe: qual é o teu nome? E ele respondeu, dizendo: Legião é o meu nome, porque somos muitos. E rogava-lhe muito que os enviasse para fora daquela província. E andava ali pastando no monte uma grande manada de porcos. E todos aqueles demônios lhe rogaram, dizendo: manda-nos para aqueles porcos, para que entremos neles. E Jesus logo lhe permitiu, e saindo aqueles espíritos imundos, entraram nos porcos, e a manada lhe precipitou por um despenhadeiro no mar. Eram quase 2000, e afogou-se no mar. E os que apacentavam os porcos fugiram e anunciaram na cidade e nos campos, e saíram muitos a ver o que era aquilo que tinha acontecido. E foram ter com Jesus, e vieram o endemoniado, o que tivera a legião, assentado, vestido e em perfeito juízo, e temeram. E os que aquilo tinham visto, contaram-lhes o que lhe acontecera ao endemoniado e acerca dos porcos. E começaram a rogar-lhe que saísse do seu território. E entrando ele no barco, rogava-lhe o que for endemoniado que o deixasse estar com ele. Jesus, porém, não lhe permitiu, mas disse-lhe: vai para a tua casa, para os teus, e anuncia-lhes quão grandes coisas o Senhor te fez e como teve misericórdia de ti. E ele foi e começou a anunciar em Decápolis quão grandes coisas Jesus lhe fizera, e todos se maravilhavam. Louvado seja Deus. Queridos, esta é uma passagem
que nos mostra mais um milagre, e desta vez uma grande libertação, qual Jesus fizera na vida de um ser humano. Um pouco antes desse texto que lemos, no capítulo de número 4, Jesus chama os seus discípulos para atravessar o Mar da Galileia, para atravessar o Lago de Genazaré. E quando ele está fazendo a travessia, se levanta uma grande tempestade de vento, e a água começa a encher o barco, e os discípulos temeram, achando que iam morrer. Eles despertam Jesus, que estava descansando na popa do barco. E Jesus levanta com autoridade e dá ordem ao vento e ao mar para que parasse aquela fúria. E assim acontece. E eles conseguem atravessar. E quando atravessa para a outra margem, eles chegam na província dos Gadarenos, onde acontece toda essa cena a qual nós já lemos aqui nesta noite. Há quem diga que aquela tempestade aconteceu porque o inimigo das nossas almas já entendia que Jesus, chegando do outro lado, iria libertar aquele homem que era governado por ele. Há quem diga que foi uma ação maligna. E aí talvez você me pergunte, e o inimigo tem acesso à natureza? Tem sim. E ele provocou aquela tempestade. Mas o importante é que quando Jesus chega, todo mal tem que sair. Onde a luz chega, as trevas têm que bater em retirada. E quando Jesus chega naquela província, um homem vem ao seu encontro, e o interessante que me chamou a atenção nesse texto é que quando esse homem que vivia nos sepulcros, ele era escravizado por espíritos imundos, por uma legião de demônios, o qual fazia com que ele ficasse nos sepulcros, em lugares escuros, sujos. Diz o texto que aquele homem se agredia e ninguém podia contê-lo. Quando o prendia com grilhões, ele quebrava os grilhões, as cadeias. Era uma força fora do comum, até porque não era uma força

E o mundo espiritual é real. Quem dá lugar a Deus vai ter a presença de Deus. Quem dá lugar às coisas de Deus vai ter a presença de Deus. Mas quem abre brecha para coisas que não agradam a Deus, com certeza o inimigo das nossas almas, Satanás, vai se apossar de alguma forma. E esse homem, ele não conseguia, ninguém conseguia detê-lo. Mas o que me chama a atenção no versículo 6, é isso que me chamou a atenção e eu queria falar aqui, diz que quando ele viu Jesus de longe, correu e adorou. Porque os demônios, eles se rendem a Deus. Só que ele pede a Jesus, no versículo 7, clamando com grande voz, disse que eu tenho eu contigo, Jesus, filho do Deus Altíssimo, conjure-te por Deus que não me atormentes. Porque ele já sabia que Jesus veio para libertar e salvar o que se havia perdido. Jesus veio para libertar. Jesus é o libertador. Os espíritos imundos escravizavam aquele homem.

porque Jesus já dizia: sai desse homem, espírito imundo. E quando Jesus pergunta o nome, pergunta qual o seu nome, ele diz que era Legião. Ele diz que é Legião porque eram muitos. Ele diz: somos muitos. E rogando-lhe por muito que os enviasse para fora daquela província. E quando ele viu pastando uma manada de porcos, ele pediu que lhe permitisse entrar naqueles porcos. E todos aqueles demônios lhe rogaram, dizendo: manda-nos para aqueles porcos, para que entremos neles. E Jesus lhe permitiu, e saindo aqueles espíritos imundos, entraram nos porcos, e a manada se precipitou pelo despenhadeiro no mar. Eram quase 2000, e afogou-se no mar. Então observe, eles pediram permissão para entrar nos porcos. Quero eu acreditar que Jesus permitiu, porque se eles saíssem daquele homem, mais de 2000 espíritos imundos, se eles não entrassem nos porcos, quero eu acreditar que eles estariam ali procurando em quem entrar. É claro que quando os porcos se precipitaram, não significa que os espíritos morreram, não. Mas o estrago foi feito nos porcos, pois os mataram. Quero dizer para você nesta noite que Jesus continua libertando. Jesus continua libertando. A palavra de Deus vai nos dizer em João capítulo de número 10. Que o ladrão veio somente para matar, roubar e destruir. E Jesus disse: mas eu vim para que tenham vida e vida com abundância. O ladrão ali está representando Satanás, o diabo. Ele veio para matar, roubar e destruir. E ele estava destruindo a vida daquele jovem, daquele homem, escravizando, fazendo com que aquele homem andasse no sepulcro. Mas quando Jesus liberta aquele homem, e eu já

0: observo aqui, o que me chama a atenção, é que quando os espíritos imundos saem daquele homem, entram nos porcos e os porcos se precipitam, aquele homem foi automaticamente liberto, pois a palavra de Deus nos diz: se pois o Filho do Homem vos libertar, verdadeiramente sereis livre. E quando isso aconteceu, diz o texto que logo aquele homem ficou são, aquele homem ficou liberto. Diz o texto que aquele homem logo estava bem vestido, logo aquele homem estava em sã consciência. É tanto que, quando Jesus entra no barco para seguir sua viagem, aquele homem lhe rogou que deixasse ele ir com Jesus. Mas Jesus disse não. Jesus, porém, não lhe permitiu, mas disse: vá para tua casa e para os teus, e anuncia-lhe quão grandes coisas o Senhor te fez e como teve misericórdia de ti. Jesus libertou aquele homem. Jesus disse: não, você não vem comigo, você fica aí para servir de testemunho. Agora você vai pregar o que Deus fez na sua vida. Olha, queridos, na visão da sociedade, tem pessoas que não têm mais jeito. Na visão da sociedade, muitas vezes, até na nossa visão, muitas vezes a gente diz: não tem mais jeito, ali não tem mais jeito. Aquele homem tinha um espírito de loucura, que olhava para aquele homem e dizia: não, ele é louco, ele só anda no sepulcro, aquele homem se agride, agride pessoas. Eu não estou dizendo aqui que tem esse, quem tem esse comportamento, que todo mundo que tem esse comportamento, que é espírito imundo, não. Tem pessoas que têm alguma enfermidade, alguma doença, algo desse tipo, que lhe descontrola. Mas existem alguns casos, e o caso desse homem era esse, que são possessões malignas. Aquele homem era possuído por espíritos imundos. Então Jesus disse: fica e dá o testemunho de quão grandes coisas Deus fez por ti, como teve misericórdia de ti. Então, para a sociedade, queridos, muita gente, a gente muitas vezes diz: não, não tem mais jeito, aquele ali não tem mais jeito. Imagine para aquelas pessoas ver aquele homem agora sã, muita gente nem ia acreditar, e é ele? Será que é ele? Mas ele voltou para a sua casa para servir de testemunho e mostrar quão grandes coisas Deus fez e tem feito. Portanto, Deus continua fazendo. Ele é o mesmo ontem, hoje e eternamente. Jesus continua libertando. Que Deus em Cristo vos abençoe. Até aqui nos ajudou o Senhor. Guarda esta palavra e continue crendo que Deus faz o impossível. Aleluia. Agora nós vamos ao quadro O Louvor que Marcou a Minha Vida.
1: O louvor que marcou a minha vida.

0: Tá aí, Matos Nascimento, Conversão, fechando mais Hora de Música no seu rádio. Eu vou ali, volto já, daqui a pouquinho eu interajo com você, continuo.
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0: Agora 10h57.
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0: Agora 11:01, estamos de volta depois de um rápido intervalo comercial. Estamos de volta para o segundo bloco do nosso programa, trazendo mais participações. Você que enviou a sua mensagem, eu trago agora, tá bom? Vamos lá, trazendo mais mensagens dos nossos ouvintes. Irmã Noélia também está ouvindo a gente, esposa do nosso irmão Edivaldo, mandou mensagem também. A paz do Senhor, presbítero Antônio, aqui é a irmã Noélia, gostaria de oferecer um louvor ao irmão Samuel, que mora aí no Buriti, e para a irmã Lili, um louvor de Marcos Antônio, meu pecado feriu o Filho de Deus. Eu trago já já essa indicação musical. Quem fala com a gente também é o presbítero Israel Bispo, da cidade de Castro Alves, meu amigo, meu irmão. Israel Bispo, a paz do Senhor, meu irmão.
1: Boa noite, a paz do Senhor Jesus, meu irmão, meu amigo, presbítero Antônio Ferreira, tudo bem? Que Deus abençoe a sua vida, a sua casa, a sua família. Estamos agradecidos por tudo. E aqui ainda trabalhando, mais ligado no programa Noite de Paz, grande audiência em Castro Alves, toda a região. Se possível, toca o louvor aí na voz de Oséias de Paula, o amor é tudo, e eu ofereço para o nosso irmão e amigo Manuel do Táxi, juntamente com a irmã Mara, que fez aniversário de casamento. Que Deus abençoe esta união também.
0: Então, parabéns para eles.
1: Também fez aniversário de casamento também. E a todos os aniversariantes do dia do mês, mando um alô para todo o povo de Deus, Castro Alves e região de Azeias, dirigente, componente de circo de oração, para minha família. Tenha uma ótima noite, um ótimo final de semana, fica na paz.
0: Uma boa noite de paz para o senhor, presbítero Israel Bispo, para a sua família, todos aí em Castro Alves, em Santa Terezinha, Rafael Jambeiro, Paraguaçu, toda essa região. Deus abençoe vocês. Obrigado pelo carinho da audiência. E ouvindo a gente também em Castro Alves, tenho certeza, a nossa irmã Tamires do Quibe, sempre ligada ouvindo a gente. Deixa eu abraçar também a irmã Nildes, missionária Nildes, em Encarnação de Salinas, ouvindo a nossa programação. Muita gente ligada na Vox, essa é a Vox FM 105.9, a Rádio do Bem.
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0: Agora 11:04, tem mais participações, produção? Tem, então vamos lá. Irmão Fernando, está em Muritiba? É, o seu áudio está carregando ainda aqui, viu, Fernando? Daqui a pouquinho eu trago sua participação. O presbítero Luiz está em São Félix, deixou mensagem também.
3: Pai do Senhor, meu irmão, presbítero Túlio Ferreira.
0: Pai do Senhor.
3: Boa noite para todos os irmãos, pastor Mônio Edivaldo, pastor Luiz Otávio, pastor Jeremias, todos os irmãos, a equipe da rádio, pastor Valdemir Pereira da Silva, pastor Wilson Santos. Eu ofereço todos os dias rodados para minha família, minha esposa Ana Lúcia, nossa prima Luiz e todos os irmãos, para o senhor também, meu querido. Deus abençoe.
0: Valeu, obrigado, meu irmão. Deus abençoe, presbítero Luiz, na cidade de São Félix. Um abraço a todos os irmãos no campo de São Félix. Abraçar o pastor Raimundo Edivaldo. Irmã Antônia está em Muritiba. Boa noite, meu irmão Antônio Ferreira. Paz do Senhor. Paz do Senhor Jesus. Deus abençoe nossa noite, em nome de Jesus. Valeu pela participação. A nossa irmã Antônia no bairro Santana. Irmã Nildes está em Salinas das Margaridas, a Encarnação de Salinas. Seu áudio está carregando, o WhatsApp está devagar, hein? Hoje está devagar. Mas vamos lá, Fernando já carregou seu áudio, vamos lá, trazer aqui a sua participação.
4: Paz,
0: paz.
4: Quero mandar um alô para a Leide, né? E quero pedir um louvor, né?
0: Pode
4: João
0: pedir.
4: 20. E deixo uma palavra aí, um versículo, né? Jó 28, se você puder ler essa palavra aí, né?
0: Pronto, valeu pela participação, tá aí, a Simão Fernando, valeu pela sua participação. Deixa eu ver aqui se já carregou o áudio. Pronto, trazendo aqui as participações e as indicações musicais também.
5: Boa noite,
0: também.
5: Presbítero Antônio
0: Boa noite,
5: Ferreira.
0: Missionária Nildes.
5: Estou passando para lhe desejar uma boa noite de paz ao irmão.
0: Amém.
5: E a todos os irmãos ouvintes de Azei. Boa essa mensagem. E ofereço para o irmão Augusto, que está aqui na escuta. Para
0: um abraço, irmão Augusto.
5: Carlinha, para a irmã
0: Alô,
5: Maria
0: irmã Carla.
5: Rose. O louvor... Sou um dos 10. uma boa noite, um bom fim de semana para o irmão e para todos os irmãos.
0: Valeu pela participação.
5: Tchau, tchau.
0: Tchau, tchau. Valeu pela participação, missionária Nildes, de Encarnação de Salinas. Deus abençoe. Mais ouvinte, produção? Tem sim. Irmã Tacilda Xavier está ouvindo a gente. A paz do Senhor Jesus. Pronto. Já entrou aqui uma canção, foi? Jair Pires? Eu volto aqui e trago novamente, hein? Aqui ao vivo, acabou entrando aqui essa canção. Uma indicação musical. É? Mas vamos lá. Eu trago já já essa canção, essa indicação musical do nosso querido... o nosso querido Edivaldo pediu essa canção e a gente toca agora. Daqui a pouquinho tem mais indicações musicais. Agora 11:07 com Jair Pires. Silêncio.

0: Agora 11h17, ótima noite para você na nossa sintonia. Você ouviu Azerte Paula, O Amor é Tudo. Antes ouviu um Silêncio na voz de Jair Pires. Hoje trazendo muitas indicações musicais, muitas indicações mesmo de qualidade, muitas canções abençoadíssimas. A gente matando saudade, né? Muitas canções, que maravilha. Ótima noite para você na nossa sintonia. 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
0: 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E a gente continua trazendo indicações musicais. Tem mais uma indicação aqui na voz de Marcos Antônio. Meu pecado feriu o Filho de Deus.

Essa história é muito linda. Uma certa vez Jesus curou 10 leprosos de uma vez. Mas sabe o que acontece? Só um voltou. Só um voltou para agradecer. Quantos são agradecidos? Porque Jesus entrou na sua casa e fez um milagre em sua vida.

0: coração assim, ó.
1: Mas não vá embora.
0: Não vá embora, Pai. Fica, Jesus. Fica aqui.
2: Agora 11h28, você ouviu na voz de Wagner Santos, Sou Um dos Dez. Ótima noite para você na nossa sintonia, você está na Vox FM 105.9, a Rádio do Bem. É, tem mais participações, eu trago aqui mais uma ouvinte, nossa irmã Rosa de Cachoeira. Alô, irmã Rosa.
3: Rapaz, Senhor, irmão, que Deus abençoe, porque tenha uma boa noite, uma semana. Toda a sua família, uma boa noite na paz do Senhor Jesus Cristo.
2: Valeu pela participação, irmã Rosa. Tenho também aqui a participação nosso querido Péricles, aí do Alecrim em Cachoeira. Alô, Péricles, boa noite, meu irmão, a paz do Senhor.
4: Paz, Senhor, me permito, a tua Ferreira, que está falando aqui, é Péricles, moro no Alecrim, motivo de Cachoeira. Já mandou para a irmã Teminha, a irmã Regina, Fábio, Matheu, Poliane, Vivela, que mora em Belém, Vitória, Carla e Ediana. Amém. Eu quero pedir louvor para a irmã de Belém e Tota. O louvor de Maria Machado. Eu disse a Deus por trabalhar do Biquerê. Amém. Eu estou ouvindo o programa A Noite de Paz com o Perbito Antônio Ferreira. Até já agora. Amém?
2: Valeu pela sua participação, Péricles. Deus abençoe, tá bom? Obrigado pelo carinho da audiência. Um abraço a todos aí em Belém, em Cachoeira. O Alecrim, né? Alecrim, pertinho de Belém aí, na cidade de Cachoeira. Um abraço a todos os cachoeiranos. Um abraço aí ao pastor Luiz Otávio Rendeiro, pastor da Assembleia de Deus de Cachoeira. Um abraço para todos vocês. Deus continue abençoando poderosamente. Chegou aquele momento especial, mais um momento especial dentro do nosso programa. Desta vez, aquele período de oração, hein? Vamos orar, vamos falar com Deus. Vamos colocar diante de Deus as nossas causas. Tem gente que fica esperando, né, esse horário para a gente orar. Então vamos lá. Nosso encontro marcado aqui às 11h30. Então vamos orar, vamos falar com Deus. Querido e amado Deus, soberano Salvador, Senhor da nossa vida, Deus amado, Criador dos céus e da terra e tudo que há neles. Pai amado e santo, eu quero nesse momento te louvar, quero nesse momento bendizer o teu nome, quero nesse momento, Senhor, nos colocar diante de ti. Pai amado e santo, quero colocar diante de ti cada irmão, cada irmã, cada pessoa amiga que ora conosco. Pai querido e eterno, tu é um Deus de milagre, como nós temos pregado aqui. A tua palavra, Senhor, nos mostra e nos diz, e nós cremos que o Senhor é o mesmo ontem, hoje, eternamente, e continua operando milagres. Deus, nesta noite eu oro por esta pessoa, Pai. Especificamente está orando, te pedindo milagre. Te pedindo algo que aos olhos humanos é impossível. Pai querido e amado, tu é quem podes fazer. É o Senhor que opera o milagre. Deus, visita agora esse coração, visita agora essa vida, Senhor, desta pessoa que precisa de um milagre, que precisa, Senhor, de algo que nenhum ser humano pode fazer, é só mesmo o Senhor. O Senhor é o Deus do impossível, o Senhor abre porta onde não tem porta. O Senhor, ó Pai, fecha a cova, o Senhor fecha cadeias, o Senhor quebra grilhões. Como está escrito, o Senhor corta o arco, quebra o arco, corta a lança e queima os carros no fogo. O Senhor apazigua a tempestade. Pai querido e amado, nesse momento eu te apresento, ó Pai, esta pessoa que já não sabe o que fazer, ó Deus. Que precisa, ó Deus, do teu socorro. Pai querido e amado, visita essa pessoa agora, nessa hora. Deus, dando socorro necessário. Tua palavra diz que o Senhor é o socorro bem presente, é o socorro imediato na hora da angústia, na hora da aflição. Pai amado e santo, visita agora esta pessoa e dá vitória. Deus querido e eterno, eu oro pelas pessoas que se encontram enfermas, que se encontram doentes. Estende as tuas mãos, Senhor, e repreende toda a enfermidade, todo o mal, em nome de Jesus. Pai querido e eterno, e quero orar pelo nosso país mais uma vez. Estende as tuas mãos sobre o nosso Brasil. Estende as tuas mãos sobre a nossa Bahia. Estende as tuas mãos sobre o nosso Brasil. Estende as tuas mãos, Senhor, e abençoa, Pai. Repreendendo todo e qualquer mal. Deus querido e eterno, eu quero nesse momento te agradecer pelo teu cuidado, pela tua infinita graça, pela tua infinita misericórdia. Deus querido e eterno, dá um sono tranquilo e reparador a esse irmão, a essa irmã, que não tem conseguido dormir preocupado com uma situação. Mas o Senhor é o Deus que guarda, o Senhor é o Deus que livra, o Senhor é o Deus que dá vitória. Pai querido e amado, continua conosco, dá-nos uma noite de bênção e de paz na tua presença. É o que eu te peço, Senhor, nesse momento, e já te agradeço, em nome de Jesus. Amém, amém, amém. Graças a Deus. Agora 11h35, vamos louvando com a harpa.
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1: Agora 11:39, vamos ao momento de reflexão com o pastor Valdomiro Pereira da Silva.

paz de nosso Senhor e Salvador Jesus Cristo. Meus irmãos e meus amigos, todos nós queremos ter uma vida com o Senhor, uma vida tranquila, uma vida de paz. Mas é bom lembrar que o homem aqui na Terra, ele vive uma situação que a gente poderia dizer que é uma situação difícil, porque a própria Bíblia nos mostra que o mundo jaz no maligno. Existe o inimigo dos homens e que é também inimigo de Deus. E esse inimigo dos homens e que é inimigo de Deus, ele tem trabalhado para destruir a humanidade. A própria palavra de Deus nos mostra que ele veio para matar, ele veio para roubar, ele veio para destruir. E esta é a missão do inimigo de Deus e o inimigo dos homens, que é o diabo. Mas nós que conhecemos a palavra de Deus, entendemos também que o nosso Deus, aquele que fez o homem, a sua imagem e semelhança, a vontade de Deus é que todos os homens estejam vivendo uma vida tranquila, uma vida de paz. E o próprio Jesus Cristo, ele nos entregou a paz. Ele disse, olha, eu vos dou a paz. Uma paz que não é aquela paz que o mundo oferece, mas é uma paz que é dada pelo nosso Deus e que nos deixa tranquilo e nos estimula a cada momento a estar servindo ao Senhor. O salmista, no Salmo de número 121, ele escreveu o seguinte: eleva os meus olhos para os montes, de onde me virá o socorro? O meu socorro vem do Senhor, que fez o céu e a terra. Meus amados irmãos e amigos, só o Senhor, que fez os céus e a terra, é quem pode nos socorrer. Mas é interessante, meus amados irmãos e amigos, a gente observar também que o Deus que fez os céus e a terra, o Deus que está pronto para nos socorrer, inclusive está escrito que ele é socorro bem presente na hora da angústia. Esse mesmo Deus deixou o homem livre para escolher. É bom você lembrar que a escolha da salvação, a escolha da morada no céu, ela é sua. Deus quer, mas o homem se afastou de Deus. O homem se distanciou de Deus. E Deus, então, enviou o seu Filho amado Jesus Cristo para morrer na cruz, para perdoar os nossos pecados. O Filho de Deus, Jesus Cristo, veio a este mundo para morrer na cruz, para perdoar os nossos pecados e estar nas nossas vidas. É bom você se preocupar com o que você, às vezes, está ouvindo ou até que coloca no seu coração. Infelizmente, a gente encontra pessoas que estão orientando outras a viver uma vida do jeito que querem, do jeito que imaginam, pensando que o grande amor de Deus é o suficiente para perdoar toda a miséria que ele tem feito ou que ele está fazendo, sem que ele reconheça que é um pecador, sem que ele peça perdão dos seus pecados a Jesus. Porque, meu amado irmão e meu amado amigo, Jesus está pronto para perdoar. É bom a gente lembrar que ele é amor, mas ele também é justiça. Imagine, se é para o homem fazer o que ele pensa, o que ele imagina, o que ele quer, viver pecando, viver fazendo todo tipo de miséria, Deus teria tirado o seu filho do céu para vir a esta terra, para ser humilhado como foi humilhado e ser levado até a morte de cruz?
e os homens permanecerem na mesma prática do pecado, Deus não teria feito isso. Deus fez isso porque ama o homem. Mas também o próprio Jesus Cristo, quando aqui esteve, em determinado momento, perdoando pecados,

A Bíblia Sagrada nos ensina a estar olhando para Cristo, que é o autor e consumador da nossa fé. É bom ter muito cuidado com o que está se ouvindo, com o que está se lendo nos meios ou nas redes sociais. Pessoas que não têm compromisso com Deus. Pessoas que estão também colocando como se o Deus que fez os céus e a terra fosse um Deus que não está se importando com a miséria que o ser humano está fazendo, com o pecado que ele está fazendo. Imagine, a gente olhando para o passado, nós vamos observar Deus destruindo o mundo na época de Noé por causa do pecado do ser humano. O homem pecou, o homem se jogou na lama do pecado e Deus então decidiu destruir o mundo daquela época, preservando Noé e a sua família, porque era um homem temente a Deus, era um homem justo. Mas os demais, todos morreram nas águas do dilúvio. Jesus Cristo, Filho de Deus, ele está voltando para tirar a sua igreja da terra. Quem é a igreja de Deus? Não é o título A nem o título B. É necessário termos os títulos das igrejas. Eu me alegro muito por fazer parte da Igreja Evangélica Assembleia de Deus. Mas não é o título da igreja que salva. A salvação é dada por Jesus Cristo a todos aqueles que se arrependem dos seus pecados e que entende que só quem pode lhe socorrer é o Senhor que fez os céus e a terra. E quem entende assim, passa a viver com Ele, passa a viver para Ele, passa a ser um homem ou uma mulher temente a Deus, que se arrependeu dos seus pecados, abandonou os pecados. E mesmo vivendo uma vida de sofrimento aqui na terra, não abandona a palavra de Deus, não abandona Deus, está sempre na igreja adorando ao Senhor e fazendo a vontade do Senhor. Meu irmão, minha irmã e meu amigo, você precisa de Deus. Os homens, às vezes, nos decepcionam, mas Deus nunca nos decepciona. O homem é limitado para socorrer, mas o nosso Deus não é limitado. Ele nos socorre em todo o momento da nossa vida. Então seja fiel a Deus, ande com Deus, esteja sempre olhando para cima, como disse o salmista, eleva os meus olhos para os montes. De onde me virá o socorro? O meu socorro vem do Senhor que fez o céu e a terra. Meu irmão e minha irmã, não sei qual é a sua situação nesse momento. Eu só sei que se você estiver esperando no Senhor, Ele vai te socorrer e você vai vencer e vai permanecer adorando a Ele aqui na terra e no dia que Ele voltar, você vai adorar para sempre com Ele no céu. Amém? Vamos orar. Poderoso Deus Pai que estás nos céus, eu te louvo, eu te adoro pela tua bondade, pela tua misericórdia, por tudo, Senhor, que o Senhor tem feito nas nossas vidas. Pai Celestial, nós confiamos em Ti. Nós permanecemos Te adorando. Nós permanecemos esperando em Ti. Sabendo, Senhor, que todos os dias o Senhor tem estado conosco. O Senhor tem nos abençoado. O Senhor não tem deixado faltar o pão. O Senhor tem estado sempre conosco. Pai, permaneça com todos aqueles que te servem, com todos aqueles que te adoram. E visite aqueles, Senhor, que ainda não te servem, mas que têm o desejo, querem também te servir. Toca na vida dessas pessoas para que elas possam te aceitar como Salvador e que também possam confiar inteiramente em Ti. Deus eterno, assim eu te agradeço. Amém, Jesus.

0: aí, Vitor Santana, a canção João 20, Pra Sempre, encerrando mais um Noite de Paz. Desejo para você um ótimo final de semana, que Deus te abençoe, uma ótima noite, um novo dia que está chegando aí e um ótimo final de semana. Até a semana que vem, se Deus quiser, a partir das 10 horas da noite de segunda, estaremos de volta, se Deus quiser. Tchau, tchau, gente, forte abraço.
1: Hora certa.
0: 11h54.
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meia-noite e 18.

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1: Meia-noite 47.
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1: 2:37.

Então quero chamar para vocês para cantar comigo essa música que é linda. Foi a primeira música assim que fez sucesso, né? Robinson Monteiro.

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estamos aqui, Deus, para te dizer que nós permanecemos de pé, nós permanecemos firmes. Ah, querido, olha para quem está do teu lado e diga assim para ele: nós estamos de pé.

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1: 3:42.

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1: Vox FM. 4 horas.

0: 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Somente Ele é a solução para a sua vida. Receba-o como o seu Salvador. 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Prepara-te para encontrares com teu Deus. 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
1: 4:36.

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1: 4:45.

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1: 5:27.

0: A Bíblia é um grande mistério que não se pode explicar.
1: Mas com a ajuda do Espírito Santo podemos interpretar.
0: Conta histórias verdadeiras, milagres realizados.
1: Escrita por grandes homens que por Deus foram inspirados.
0: E a sua autoria? Foi de médico, pescador?
1: Foi de funcionário público, copeiro, governador?
0: Até construtor de tenda da obra participou.
1: A Bíblia é um livro sagrado difícil de acreditar.
0: Um peixe engolindo um homem que foi lançado no mar.
1: E o outro andando sobre as águas e uma jumenta a falar.
0: Namã deu 7 mergulhos no Jordão para ser curado.
1: Josué deu 7 voltas e o muro foi derrubado.
0: 7 trombetas tocavam, 7 anciões gritavam como Deus tinha falado.
1: Eram 7 sacerdotes levando 7 buzinas.
0: Rodearam 7 vezes a muralha na esquina.
1: Na 7ª o muro caiu, todo o povo de Deus viu dessa cidade a ruína.
0: As 7 igrejas da Ásia, 7 cartas receberam.
1: As que estavam fracassadas certamente reviveu.
0: As 7 estrelas brilhavam, ouvi uma voz que soava dos 7 espíritos de Deus.
1: Havia 7 animais,
0: 7 espíritos,
1: 7 montes,
0: 7 selos,
1: 7 olhos
0: virados para o horizonte. Tinha 7 candeeiros
1: e 7 estrelas brilhantes, 7 olhos, 7 montes, 7 pontos horizontais, 7 igrejas, 7 anjos, 7 trombetas reais, 7 taças, 7 montes sobre 7 castiçais.
0: E 7 anjos com 7 taças na mão falou comigo dizendo:
1: vou te mostrar uma visão, a esposa do cordeiro será levada primeiro para morar lá em Sião.
0: Vamos terminar esses versos
1: pedindo sua oração.
0: Medite bem nessa história, alimente o coração. Palavra da Bíblia sagrada, fruto da inspiração.

Irmãozão da Roça, eu queria saber de você, por que você fala sempre de viola e tal? Você gosta muito de viola, não é mesmo? Ai, Madeus. É, a viola me acompanha há muitos anos, sabe? Muitos anos. E eu, então, às vezes eu gosto de um hino espirituale e gosto muito assim, de escutar um dilintar de viola. Então, quando eu passo a mão na minha violinha, começa assim, a loivar a Deus, é os passarinhos assim cantando, lá assim, na mata. Ai, Madeus, eu fico com uma alegria imensa, sabe? Aquilo eu começo até a chorar de felicidade na presença de Deus. E eu fiz até uma musgo, uai, lá na minha palhoça, chamando o braço da viola. Quer ver? Escuta ela.

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Eu sinto a tua presença nesse lugar, Deus. O Senhor não falha. O Senhor não mente. O Senhor não muda. Aleluia.

uma coisa nova na sua família. Jesus vai fazer.

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2: 7:01.
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1: 7h44.
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Eu saúdo a todos com a paz de nosso Senhor e Salvador Jesus Cristo. Meus amados irmãos e meus amados amigos, a gente pode observar em toda a história bíblica que aqueles que servem a Deus, eles enfrentam lutas, eles enfrentam dificuldades, mas eles também precisam estar acompanhando os fatos que acontecem em todo o mundo. E nós sabemos que o nosso Deus, o Deus que nós servimos, além dele cuidar de nós, ele também tem nos orientado a orarmos pelos que governam, orar pelas autoridades. É esta a orientação que nós recebemos do próprio Deus, que inclusive para que haja paz na cidade que nós moramos, havendo paz, ou no estado ou no país, nós também estamos em paz. Então é importante você estar sempre orando, orando pelos pastores, orando por cada membro, orando pelas autoridades. Isaías, no capítulo 59, o versículo 1, está escrito assim: Eis que a mão do Senhor não está encolhida para que não possa salvar, nem o seu ouvido agravado para não poder ouvir. O versículo 2 diz assim: Mas as vossas iniquidades fazem divisão entre vós e o vosso Deus, e os vossos pecados encobre o seu rosto de vós para que vos não ouça. Meus irmãos e meus amigos, como já disse, nós precisamos viver uma vida de constante oração. É através da oração que nós conversamos com Deus. É através da oração que nós apresentamos as nossas necessidades e as necessidades de todo ser humano a Deus. E os versículos que lemos nos mostra que o Senhor, nosso Deus, ele está com as mãos estendidas para salvar. Ele está com as mãos estendidas para salvar. E ele está também com os ouvidos atentos para ouvir. E nós precisamos, em todo dia, em todo momento. Às vezes observamos que existem dias que parece que os problemas aumentam, as dificuldades aumentam, mas a gente já conhece a palavra de Deus e sabe muito bem que o Senhor nos alerta para os últimos dias. E quando se aproxima, ou quanto mais se aproxima, os últimos dias, mais as dificuldades elas vão aumentando. Mas Deus, ele tem a sua igreja aqui na terra. Deus, ele permanece com as mãos estendidas. E a vontade dele é que todos os homens cheguem ao conhecimento da verdade e aceitem Cristo como Salvador, passem a andar com Ele. E quem anda com Deus, meus amados irmãos e meus amados amigos, estará amando a Deus e amando o próximo e sempre procurando fazer o melhor. Quem serve a Deus está sempre orientando as pessoas que Deus ele permanece com as mãos estendidas. Infelizmente, a gente observa pessoas que às vezes até frequentando uma igreja, imaginam e até falam que Deus esqueceu dele ou dela, mas Deus não esqueceu de você. Deus permanece com as mãos estendidas

E aí você, meu amigo e minha amiga, que ainda não conhece a Deus, precisa também conversar com Deus. Ele aborrece o pecado, mas ele ama o pecador. E ele ama de uma tal maneira que enviou o seu Filho amado Jesus Cristo para morrer na cruz em nosso lugar. Morrer em nosso lugar. Este é o grande amor de Deus para com o homem. Mas, meus irmãos e meus amados amigos, é importante que aqueles que estão clamando ao Senhor estejam vivendo com Ele e para Ele. Porque o que faz separação entre Deus e o homem é o pecado. Mas você poderia, inclusive, nesse momento, falar que está cheio de pecado e que Deus não vai lhe ouvir. Eu já disse que Deus aborrece o pecado, que inclusive está na Bíblia, mas ele ama o pecador. E também está escrito que aquele que encobre a transgressão não prospera. Olha, se você pecou, se você cometeu pecado e está encobrindo, olha, não vai prosperar. Mas se você reconhecer que pecou e confessar os seus pecados, a Bíblia nos mostra que quem confessa e deixa, alcança misericórdia. Meu irmão, minha irmã, meu amigo e minha amiga, Deus te ama. Deus é amor, Deus é perfeito, Deus é misericordioso. E Ele está falando contigo nesse momento, que está com as mãos estendidas para te socorrer, para te ajudar. Está também com os ouvidos atentos para ouvir o seu clamor. Está bem com Deus? Continue bem com Deus e falando com Ele. Pecou? Confessa o teu pecado. Ele é misericordioso para perdoar. E tenha certeza de uma coisa, a bênção de Deus, ela vai permanecer na tua vida. Olha, como eu me alegro em observar muitos irmãos que servem a Deus, que andam a Deus e andam demonstrando a sua alegria pela bondade e pela misericórdia de Deus. Porque Deus está sempre ouvindo as suas orações. Deus está sempre com as mãos estendidas e lhe socorrendo. O Deus é o mesmo. Ele também quer te abençoar. Ele quer te dar vitória. Ele permanece contigo e na tua vida. Não peques. Mas se pecar, Ele é misericordioso. Confessa o teu pecado e alcance o perdão do Senhor. Vamos orar. Maravilhoso Deus Pai que estás nos céus. Aqui estou, Pai, na tua presença, Senhor. E te agradeço, meu Deus, por esse momento. Pai Celestial. Continue, Senhor, com as mãos estendidas sobre cada um dos teus servos. Deus eterno, também sobre aquele que ainda não te conhece, mas que fala sempre no seu nome. Ó, Pai Celestial, que as tuas mãos toquem nesta vida e que eles possam reconhecer também que são pecadores e que precisam do perdão dos pecados e te aceitem como Salvador. Deus eterno, te peço, Pai Celestial, que permaneça respondendo às nossas orações. O Senhor conhece as nossas necessidades. Deus eterno, assim, meu Pai, eu te agradeço por tudo. Amém, Jesus. Amém.

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2: 8:01.

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Eu saúdo a todos com a paz do Senhor, meus irmãos e meus amigos, verdadeiros cidadãos do céu. Palavra bonita, mas nós somos cidadãos dos céus. Nós estamos nesta terra passando um tempo, mas aguardamos o momento do chamado de Deus. Às vezes eu começo a pensar, aqueles que estão aqui na terra e que têm uma chamada missionária, eles se preparam, estudam, até chegar o dia de embarcarem para aquele país ou para aquela cidade que Deus os chamou. Mas em cada cidade, em cada país, tem os seus problemas, tem as suas dificuldades. E o missionário que vai, a gente pode dizer que talvez 90, 95, 99% retornam ao seu país de origem, ou à sua cidade de origem. Mas nós, como cidadãos do céu, estamos aguardando o momento do arrebatamento para morarmos para sempre com o Senhor. Este momento é muito importante para todos nós. E a Bíblia Sagrada, ela nos mostra como é que vive aqui na terra o verdadeiro cidadão do céu. No Salmo de número 15, está escrito assim: Senhor, quem habitará no teu tabernáculo? Quem morará no teu santo monte? Aquele que anda em sinceridade e pratica justiça e fala verazmente segundo o seu coração. Aquele que não difama com a sua língua, nem faz mal ao seu próximo, nem aceita nenhuma afronta contra o seu próximo. Aquele a cujos olhos o réprobo e é desprezado, mas honra os que temem ao Senhor. Aquele que mesmo que jure com dano seu, não muda. Aquele que não empresta o seu dinheiro com usura, nem recebe suborno contra o inocente, quem faz isso nunca será abalado. Meus amados irmãos e amigos, não basta frequentar uma igreja, não basta dizer que é evangélico ou que serve a Deus, não basta ter um grande número de anos frequentando uma igreja. É preciso viver uma vida diferente daquela que os homens vivem no mundo do pecado, praticando todo o tipo de males. Nós vamos morar no céu, nós somos cidadãos do céu. E nesse Salmos 15, nós observamos sim algumas orientações. Não podemos difamar, não podemos de forma nenhuma afrontar o nosso próximo, não podemos de forma nenhuma praticar a injustiça. Nós precisamos estar sempre falando a verdade. Inclusive, está escrito: conhecereis a verdade e a verdade vos libertará. Quem quer ser um cidadão do céu precisa se comportar como a Bíblia Sagrada nos ensina. E eu gosto muito de citar uma resposta de Jesus Cristo quando foi perguntado qual é o maior mandamento na lei. E Jesus então responde: amar a Deus sobre todas as coisas e o próximo como a si mesmo. Olha, meus amados irmãos, quando nós decidimos andar com Cristo,
Quando nós entendemos que a nossa morada futura ou a nossa morada eterna, ela é o céu, nós passamos então a amar a Deus sobre todas as coisas. Deus em primeiro lugar. Deus é tudo nas nossas vidas. Deus é o nosso comandante. Se Ele disser vai, eu vou. Se Ele disser fica, eu fico. Deus sobre todas as coisas. Quem comanda a minha vida é Deus. Eu estou aqui para servir a Deus. O verdadeiro cidadão do céu, porque ele já precisa estar aqui na terra, é vivendo como ele vai viver no céu. Não dá para ir para o céu se ele não tem Deus em primeiro lugar na sua vida. Não dá. Então, esta pessoa não é cidadão do céu. Quem é cidadão do céu já obedece às ordens do comandante. E o comandante é o nosso Deus. Quem é cidadão do céu ama o próximo como a si mesmo. Inclusive, a Bíblia também nos ensina que aquilo que nós queremos que os homens façam para conosco, nós precisamos fazer para com eles. O verdadeiro cidadão do céu ama o seu próximo como a si mesmo. Nós entendemos que o céu é um lugar especial. Como nós entendemos que o céu é um lugar especial e estamos caminhando para o céu, nós queremos também que o nosso próximo vá para o céu. O outro lugar é o inferno, é um lugar de sofrimento. A Bíblia Sagrada mostra que lá o fogo não se apaga. Amar o próximo como a si mesmo é ser verdadeiro cidadão do céu e querer que esse verdadeiro cidadão do céu, que é o seu semelhante, ele também vá para o céu, ele siga para o céu. E, meus amados irmãos, nós não podemos perder essa oportunidade de andarmos com Deus e sermos fiéis a Ele até o dia da volta de Jesus Cristo. Amém? Vamos orar. Poderoso Deus, Pai que estás nos céus, eu te agradeço, Pai, por esse momento e te peço, Senhor, que continue conosco, continue nos ajudando, Pai Celestial, nesta caminhada como cidadão do céu, para chegarmos até o céu no dia da volta gloriosa do teu Filho amado Jesus Cristo. Deus querido, Deus poderoso, continue conosco, nos ajudando. Amém.

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Bom dia, paz do Senhor Jesus. Está no ar o meu, seu, nosso programa Cristo no Lar. O programa Cristo no Lar é um programa da Igreja Assembleia de Deus de Muritiba e vai ao ar todos os sábados, de 10 às 12 da manhã. E é feito por mim, essa que vos fala, a irmã Mariana, e pelo nosso pastor presidente, nosso pastor Selemias. E juntos nós levamos a palavra de Deus para o seu lar. E você também. É muito importante, porque é com você, amigo ouvinte, que nós fazemos o programa. Mande o seu áudio, sua mensagem de texto, e assim estaremos levando esta palavra de salvação e vida eterna para todos que estão na escuta da Rádio Vox 105.9 FM, a Rádio do Bem. Louvado seja o nome do Senhor para sempre. Então, o programa Cristo no Lar hoje tem tema, né? O tema hoje é Mantendo a Família de Pé. Louvado seja Deus. Como é que está a sua família? Sua família está de pé? Então, se você é um servo de Deus, você é coluna na sua casa. Você é responsável por ajudar a sua família a estar de pé. Louvado seja o nome do Senhor. Vamos ouvir, né, um hino que fala sobre família. No momento nós vamos estar orando, pedindo a Deus que nos dê sabedoria do alto, para que possamos estar comandando o programa Cristo no Lar nesta manhã. Oremos ao nosso Deus. E logo após estaremos ouvindo um hino de família, né? Então eu te pergunto, a sua família está de pé? Família é bênção de Deus. Deus projetou a família ali no Éden e continua querendo que a família esteja de pé. Essa é a vontade de Deus. Senhor, meu Deus e meu Pai. Pai querido, Pai amado, graças te damos. Porque tu és um Deus bom, um Deus fiel, um Deus justo. Um Deus que está conosco todos os dias, até a consumação dos séculos. Pai querido, toma a primazia do programa Cristo no Lar nesta manhã. Opera, Deus, através desse programa, na vida de cada ouvinte. Pai querido, onde esteja, meu Pai, alguém ouvindo a Vox nesta hora, que seja impactada com a Tua presença. Que o Senhor venha, Deus, em nome de Jesus, entrar com salvação, libertação, cura divina, porque esse é o Teu propósito, porque o Senhor veio buscar e salvar o que se havia perdido. Pai querido, Pai amado, abençoa cada família neste que estão ao alcance desse som, dessa rádio nesse momento. Deus, cuida da família, Deus. Que a família possa viver em paz. Que possa, Deus, ter comunhão horizontal e vertical. Que possa, Deus, ser transparente uns com os outros. Pai querido, abençoa essa família que está ouvindo o programa nesta hora. Abençoa, Deus, os membros desta família, meu Pai, nesta hora. Ajuda, Pai, a te colocar em primeiro lugar em suas vidas. Que o Senhor manda nós buscar primeiro o reino de Deus e a sua justiça, porque as demais mais coisas o Senhor acrescenta. E que essa família, Deus, possa colocar Jesus no centro. E que o Senhor tenha prioridade, meu Pai. Se até hoje, Pai, o Senhor esteve de fora dessa família, que a partir de agora, Pai, o Senhor seja convidado para entrar nesta casa, neste lar, nesta família, para que venha fazer a diferença na vida de cada membro desta família. Abençoa seus pais, seus filhos, abençoa esposa, esposa, Pai querido, que possa se amar, se respeitar, se ajudar, que possa estar de mãos dadas, meu Pai, caminhando rumo ao céu. Pai querido, Pai amado, toma primazia de tudo. Fala conosco em nome de Jesus. Vamos ouvir Casa de Bênção com Eshla.

Convide Jesus para estar na sua casa. Aleluias. Que o Espírito Santo de Deus possa habitar em você. Que você é casa de Deus. A partir do momento que convida Jesus para entrar na sua casa, na sua vida. Profetiza nesta manhã. Para que sua família possa estar de pé na presença.

Como está seu casamento? Sua esposa, seu esposo, como vocês estão? Aleluia. E os filhos? Como estão os filhos? Como está a comunhão com os irmãos? Os filhos têm honrado

que o anjo do Senhor possa habitar na sua casa e não sentir a diferença do céu. Que a presença de Deus, ela precisa ser notória na sua casa, através do amor que vocês

um ajudando ao outro. Compartilhando alegria, tristezas, problemas, as vitórias. Tudo precisa ser compartilhado.

onde a família compartilha o seu dia enquanto se delicia com uma comida gostosa, feita com amor. Aleluias.

0: dias. Glória, glória, glória a Deus. Louvado seja o nome do Senhor.
1: Fica conosco, Senhor. Fica com as nossas famílias.
0: A sua casa está de pé e você é responsável. Pai, mãe, filhos. Vocês são responsáveis para que a casa esteja de pé. Um ajudando o outro. Um fortalecendo o outro. Um compreendendo o outro. Aleluias. Glória, glória, glória a Deus. Aleluias. O Salmo 103, 17 e 18, que diz assim: mas o amor leal do Senhor, o seu amor eterno, está com os que o temem, e a sua justiça com os filhos dos seus filhos, com os que guardam a sua aliança e se lembram de obedecer aos seus preceitos. Aleluias. Glória, glória, glória a Deus. Quando você ama a Deus, você também ama a sua família. E quem ama, cuida e respeita. Aleluias. Glória, glória, glória a Deus. Louvado seja o nome do Senhor para sempre. Muito lindo esse hino, né? Pois é. Vamos ler a palavra de Deus, que se encontra hoje no livro de Êxodo. Êxodo 17, de 8 a 15. Se você tem uma Bíblia, pode abrir. Se tiver no celular, vamos juntos ler Êxodo capítulo 17, versículo 8 ao 15. Aleluias. Glória, glória, glória a Deus. Então, veio... Então veio Amaleque e pelejou contra Israel em Redim. Por isso disse Moisés a Josué: escolhe-nos homens e sai, peleja contra Amaleque. Amanhã eu estarei sobre o cume do outeiro e a vara de Deus estará na minha mão. E fez Josué como Moisés lhe dissera, pelejando contra Amaleque. Mas Moisés, Arão e Hur subiram ao cume do outeiro. E acontecia que, quando Moisés levantava sua mão, Israel prevalecia. Mas quando ele abaixava a sua mão, Amaleque prevalecia. Porém, as mãos de Moisés eram pesadas. Por isso, tomaram uma pedra e a puseram debaixo dele, para sentar-se sobre ele. E Arão e Hur sustentaram as suas mãos, um de um lado e outro do outro. Assim ficaram as suas mãos firmes até que o sol se pôs. E assim Josué desfez a Amaleque e o seu povo ao fio da espada. Então disse o Senhor a Moisés: escreve isso para memória num livro e relata-o aos ouvidos de Josué, que eu totalmente hei de riscar a memória de Amaleque de debaixo dos céus. E Moisés edificou um altar, ao qual chamou: o Senhor é a minha bandeira. Aleluias. Glória, glória, glória a Deus. O Senhor é a minha bandeira. Quando você coloca o Senhor como a sua bandeira, com certeza a sua família vai estar de pé. Porque família, ela precisa estar debaixo da bênção de Deus, né? No versículo 12, nós vimos aqui: porém, as mãos de Moisés eram pesadas, por isso tomaram uma pedra. Essa pedra simboliza Jesus Cristo. E a puseram debaixo dele para sentar-se sobre ela. Então, família é bênção de Deus, né? E nós vimos ali, eles puseram Josué... sentado sobre uma rocha. Então a rocha simboliza Jesus Cristo. Louvado seja Deus. Na batalha contra Amaleque, foi fundamental para Moisés o apoio de Arão, seu irmão, e Hur, seu cunhado. Manter a família de pé é primordial, né? Então ele colocou ali, aleluias, aleluias, louvado seja o nome do Senhor. Então, Hur e Arão era família. E a família precisa estar junto. para vencer as batalhas. A Bíblia diz que não pode dois andar juntos se tem pensamento diferente. Como é que a esposa está indo para um lado, o marido para o outro, os filhos para o outro? Né? A casa que não é unida, ela não vence. Ela precisa estar unida. Todo mundo tem que estar no mesmo espírito. Todo mundo tem que ter um objetivo para seguir. E a família precisa estar de pé. E ali, né, ele teve o apoio. Moisés ficou sentado naquela pedra onde Arão e o seu irmão e o seu cunhado, o marido de Miriam, colocaram ele na pedra, sentado na rocha. A rocha é Jesus Cristo. Né? Então, a família vai subsistir, vai permanecer de pé, se a sua liderança está sentada na rocha. Então, enquanto ele estava ali sentado na rocha, ele precisou estar com as mãos levantadas, mas ele não aguentava. Não sei se você percebe, até quando a gente está orando com as mãos suspensas, que a oração é longa, nossos braços cansam. Você imagine ali o tempo inteiro ele sentado, mesmo sentado na rocha, mas ele necessitou que o Arão segurasse os seus braços, um de um lado e outro do outro, para que ele pudesse se manter ali, firme. Isso fala também da oração intercessória. Aleluias. Isso fala da oração intercessória. É fundamental que a gente possa ter alguém da família para caminhar conosco no momento das contas, no momento da doença, no momento do serviço doméstico, em tudo. É necessário a gente estar com alguém ali nos apoiando, dizendo, pode ir, vai dar certo. Vai, com certeza já deu certo. E aí, com certeza, dá certo mesmo. Porque o cordão de três pontas, ele fica forte. Jesus no meio, a família juntas de mão dada. Né? Êxodo 17, 12 ilustra a importância da oração perseverante e do apoio mútuo na vida cristã. E nós trazemos para a vida, para a família, o apoio mútuo da família. Moisés representa a liderança espiritual. Necessita de apoio físico e espiritual de Arão e de Ur para manter suas mãos levantadas em oração. Isso reflete, né, o poder de Deus, onde o Pai capacita, o Filho intercede e o Espírito Santo sustenta. Louvado seja Deus. A fadiga de Moisés demonstra sua humanidade e necessidade de ajuda. Arão e Ur, ao sustentarem as mãos de Moisés, demonstram a importância da família em apoiar uns aos outros em tempos de necessidade. Louvado seja Deus. Glória, glória, glória a Deus. Deus é fiel, meus irmãos. E se a família estiver unida, né? A família deve prevalecer em oração, mesmo quando se sentem cansados e desanimados, e devem buscar o apoio uns dos outros para manter-se firme. A batalha contra Amaleque pode ser vista como uma representação da luta espiritual que todo cristão enfrenta, e a vitória é alcançada através da oração, da fé e do apoio mútuo. Hebreus capítulo 12, versículo 12 diz, portanto, fortalecei as vossas mãos cansadas e os joelhos vacilantes. Façam caminhos retos para os seus pés, para que o que manca não se desvie, mas antes seja curado. Então esse versículo ele exorta os crentes, né? E eu estou trazendo isso para a família, a fortalecerem os fracos e a edificarem seus caminhos, encoando o apoio dado a Moisés por Arão e Ur, assim como as mãos de Moisés prevaleciam, os crentes também, eu estou trazendo para a família, os familiares também precisam de encorajamento e ajuda para permanecer de pé. Gálatas 6, 2 diz, levem os fardos uns dos outros, e dessa forma cumpram a lei de Cristo. Esse versículo enfatiza a importância de compartilhar dificuldades e responsabilidades uns dos outros. Arão e Ur compartilharam o fardo de Moisés, assegurando que suas mãos permaneçam levantadas. Da mesma forma, os familiares devem ajudar uns aos outros em suas lutas, demonstrando o amor de Cristo e o carinho. Né? Se seu filho está com dificuldade, ajude. Se vê que seus pais estão em dificuldade, ajude. Os irmãos estão com dificuldade, ajudem. Então, um ajudando o outro vai se sentir forte para prevalecer. E a oração é fundamental. Oreis uns pelos outros. Que todos os dias, no seu devocional, você esteja orando por cada membro da sua família. Vendo a necessidade de cada um deles. Apresentando a Deus, colocando tudo no altar do Senhor. Para que Deus, em Cristo, tome a primazia e dê sabedoria, né? Para que possam ajudar um ao outro, em nome de Jesus. Vamos ouvir mais um louvor que fale sobre família, para fortalecer a sua família.
2: Obrigado, Senhor, pela minha família.

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0: Ai, Senhor, irmã Mariana, bom dia. Amo quando você está na Rádio Vox.
1: Oh, glória.
0: Você com sua voz doce, meiga, é gratificante ouvir você falando nessa rádio. Tenha um bom dia, minha querida.
1: Oh, glória. Obrigado, meu amor, pelo carinho. Isso é carinho. Isso é a bondade de Deus também, tá bom? Que Deus em Cristo te abençoe, você, sua casa e toda a sua família.
2: Bom dia, missionária Mariana. Aqui quem está falando aqui é Dedéu, aqui na cidade
1: bom
2: de Cruz
1: dia,
2: das Almas.
1: Dedéu,
2: quero aproveitar o programa aí para mandar um bom dia para Dona Etelvina e Dona Leonídia, no lado dos idosos.
1: Eita, glória,
2: a cuidadora de idosos, Simone.
1: Amém.
2: Jusce Loteamento Solar Eventos e todos que estão sintonizados na 105.9, Rádio Bem, para não esquecer ninguém.
1: Amém.
2: Eu gostaria só de passar sua faixa musical aí com Embaixador de Sião, Geração Florida.
1: Amém.
2: Deus te abençoe.
1: Amém, Dedéu, que Deus te abençoe. E na medida do possível nós vamos ouvindo, né? As indicações. Que Deus abençoe. Fica com Deus.
3: Bom dia, pastor Selemias, missionária Mariana
1: bom
3: e equipe.
1: Dia.
3: Que a paz do nosso Senhor Jesus Cristo, que excede todo entendimento, seja derramada sobre as nossas vidas. Que
1: amém,
3: Deus
1: Jesus.
3: Vos conceda um final de semana de paz, sempre na presença dEle. Que Deus continue direcionando toda a programação da Vox. Amém?
1: Glória, amém, minha irmã.
3: Eu quero deixar aqui para a nossa meditação, João, é a primeira epístola de João 5, versículo 2, que diz assim: nisto conhecemos que amemos os filhos de Deus.
1: Aleluia.
3: Quando amamos a Deus,
1: oh,
3: e guardamos os seus mandamentos, amém?
1: Amém,
3: e possamos guardar os mandamentos do Senhor. Eu quero ouvir o louvor, a bondade de Deus, e oferecer para todos os ouvintes, e para as duas irmãs Raimunda na Pumba, para a irmã Margarida, a irmã Nenga, e para vocês aí.
1: Amém, minha irmã, amém. Em nome de Jesus, que Deus te abençoe e continue te usando como instrumento de Deus para falar com os nossos ouvintes. Um abraço.
4: Pela paz do Senhor, minha amada Mariana, pastor Selemias, sou ligado à programação Cristo no Lar, programa que é bênção de Deus para as nossas vidas, que é o presbítero Adalto Santos do Conde, que é abraçado para a minha mamãe Dalva aqui de Madruga, irmã Fátima de Bojé, irmã Jeane, irmão José Vicente, aí no discurso,
1: mano,
4: nosso irmão José José Solteiro Alto, nossa irmã Carmelita lá em São Gonçalo dos Campos, Manuel do Táxi,
1: eita,
4: Baiaco.
1: Glória, amém, Jesus.
4: Todos amados, irmãos da Sonia, onde abraço o povo de Deus.
1: Amém. Glória, glória, glória a Deus, que Deus abençoe.
5: Bom dia, missionária Mariana, paz do Senhor, aqui é o pastor Saúde Conselho Acuíbe, quero ouvir o irmão com José de Paula, amor é tudo, dedico para minha esposa, a pastora Sônia, dedico para meu filho, Mestre Samir, dedico para Bahia, com o Manel do Taque, dedico também para o pastor, não conheço, né, vocês, mas com o pastor Seremias, dedico para toda essa programação, que é top, que é 10, né,
1: todo
5: mundo está ouvindo essa programação, que é bênção de nosso lar, esse programa é o culto nosso lá.
1: Amém.
5: Senhora Mariana.
1: Amém.
5: É uma bênção, viu?
1: Glória,
5: Deus abençoe
1: glória
5: a paz.
1: Deus. Obrigado, querido. Então vamos continuar, né? Levando essa palavra de salvação e vida eterna para os lares. Que você possa prestar seu culto nessa manhã aqui conosco. Em nome de Jesus. Um abraço, querido. Fica com Deus.
6: Paz do Senhor, minha irmã Mariana.
1: Paz do
6: tá
1: Senhor.
6: Aqui a missionária Terezinha.
1: Ô, Terezinha, missionária, paz do Senhor Jesus.
6: A palavra de Deus diz, Salmo 121. Eleva meus olhos para o monte, de onde virá o meu socorro?
1: Aleluia.
6: Vem do Senhor, que fez o céu e fez a terra.
1: Oh,
6: palavra do Senhor. Que Deus continue abençoando a vida de cada um aí, a vida da sua vida,
1: amém,
6: a vida da sua família,
1: amém,
6: né? A vida de Gilson,
1: oh,
6: seu
1: glória,
6: esposo.
1: Amém, meu negão.
6: Né?
1: Oh, glória.
6: A vida de cada ouvinte aí, que Deus continue abençoando aí.
1: Amém.
6: O Espírito Santo nos fortaleça cada vez mais. Eu quero mandar um oi aí especial para o grupo da Igreja Batista.
1: Deus
6: pastor
1: abençoe,
6: Jonathan.
1: Amém.
6: O grupo da
1: pastor
6: família
1: Jonas,
6: Salles. Meu sobrinho Isaac,
1: amém,
6: que estava
1: oh,
6: com
1: glória
6: a gente aqui, já viajou de ontem para hoje.
1: Deus abençoe.
6: Para a barreira, Isaac, né? Tá servindo, vai servir ao Senhor lá na igreja.
1: Glória.
6: Que Deus continue abençoando a vida dele. A vida de Juliana, tá trabalhando no depósito do gás.
1: Amém, Juli. Que Deus abençoe.
6: De Titânia, de Juliette Xavier e todos os ouvintes. Quero mandar um oi também para minha irmã que mora aí na rua de cima, Izeni.
1: Glória.
6: Na rua de cima.
1: Pai, Senhor Zene, que Deus abençoe.
6: Todos os ouvintes aí do Barro Santana.
1: Amém,
6: da Vila Residencial.
1: Oh, glória.
6: Né? Da Vila Rica.
1: Amém.
6: Passa essa canção pra mim, Mariana. Me ajuda, de Marcos Antônio. Me ajuda, Deus. Me dê mais uma chance.
1: Aleluia.
6: Não me deixe só.
1: Eita, glória.
6: Quero ser melhor que antes. A missionária Terezinha, viu?
1: Amém.
6: Deus te abençoe, você e toda a sua casa. Eita, glória.
1: Eita, glória. Que Deus abençoe a nossa querida. Me ajuda, Deus. Quando achar aí, Antônio, coloca aí pra nós ouvir. Louvado seja o nome do Senhor.
7: Irmã Mariana, que Deus abençoe, que Deus guarde, proteja. Eu gostaria de parabenizar o irmão Pedro aí, segunda-feira, o aniversariante.
1: Eita, glória.
7: Do mês.
1: Irmão
7: que Deus
1: Pedro.
7: Continue abençoando, a
1: Amém,
7: paz do Senhor.
1: Amém, Jesus, a paz do Senhor. Então,
7: eu gostaria de pedir o louvor para ele, minha irmã. O Senhor é o espelho,
1: Amém.
7: Viu?
1: Irmão
7: Amém,
1: Pedro.
7: Minha irmã. Obrigado.
1: Amém, meu irmão querido. O irmão Pedro, aniversário na segunda-feira, né? Ô, glória! Vamos estar cantando parabéns pro nosso irmão Pedro, que é uma bênção de Deus em nossas vidas. Que Deus abençoe nosso irmão Pedro, a Silena, a sua filhinha. Que Deus abençoe essa família maravilhosa.

0: Na oportunidade, quero mandar um abraço especial para a tia Dulce, que está aí ligadinha, né? Ô tia, que Deus te abençoe com muitos anos de vida, saúde, paz, alegria. Um abraço para a Lid, para a Neia, para Jonas, para Zinha. Toda a tua família, tia, que está aí ligadinho, ouvindo a Vox FM 105.9. Que Deus te abençoe. Também na oportunidade, mando um abraço para a tia Wanda, ali em Cabaceiras do Paraguaçu. Tia Wanda, tio Bidó, os meninos Moisés, Nildo, que Deus abençoe. Nesse fim de semana eu estava programando de ir aí, mas não consegui. Mas na próxima semana, em nome de Jesus, irei lá dar um abraço na minha tia Wanda. Um abraço também para a Josi, para a Joia e para a Júlia, aí na congregação do Olhos d'Água. Que Deus abençoe todos aí, né? Os meus familiares, meus amigos, meus conhecidos aí de Olhos d'Água. Que Deus abençoe de maneira linda e gloriosa, em nome de Jesus.
1: E a paz do Senhor Jesus, irmã Mariana, tudo bem? Que Deus abençoe a sua vida, a sua casa, a sua amém. Família. Estamos agradecidos a Deus por tudo, sempre trabalhando e ligado no programa Eita Cristo
0: glória,
1: no Lar.
0: Amém,
1: tá Jesus. Eu e meu primo Edinaldo, nada da Filarmônica.
0: Eita, que Deus abençoe,
1: trabalhando
0: Edinaldo.
1: Mais ligado aqui, viu? É o meu primo.
0: Amém.
1: E manda um alô para ele, a família dele. Toca o hino Rio Divino, que ele gosta muito, com o embaixador de Sião. Esse louvor também ofereço aí para as dirigentes componentes de oração, para minha família, o pessoal da Assembleia de OCDEP, para o pastor Selemias, Luciano
0: Jesus.
1: Paixão, Eduardo Guedes, Assis França, Reginaldo Deus Nascimento, abençoe. Presbítero Antônio Ferreira, Eita, Mônica
0: glória,
1: Costa,
0: amém,
1: a toda a equipe da Rádio Vox aí de Muritiba, de
0: amém,
1: Salvador.
0: Manda
1: um alô também para Manuel Taca, Rosal Baiaco, Fábio, Rádio Técnico, da Arane Bebe Água, presbítero Manuel Carlos Loteamento São José, presbítero Adaptão São Francisco do Conde, para a irmã Eliane Amorim, o esposo Raulino, a irmã Nita, Kelly, amém, família, amém. Também para a pastora Aline, que o esposo Gilmar, filha Aline, que vai estar com paternidade nova.
0: Parabéns, Aline.
1: Manda um alô
0: que
1: também
0: Deus abençoe.
1: Para Bel do Leite, Antônio do Leite, professor Messias Cabral, amém, Paulinho Pintor.
0: Jesus.
1: Para
0: Paulinho,
1: dirigente,
0: um
1: componente
0: abraço,
1: de oração, pessoal da Assembleia de Deus, se adebe aqui sempre ligado. Tenha um ótimo dia, um ótimo final de semana.
0: Obrigado.
1: Fica na paz.
0: Que Deus abençoe nosso presbítero Israel Bispo. Que Deus abençoe em nome de Jesus. E um abraço para todos.
2: Paz do Senhor, irmã Mariana, bom dia. Aqui é Ana Ferreira, Santo
0: Paz
2: Antônio
0: do Senhor,
2: de Jesus.
0: Ana, que Deus te
2: Ligada
0: abençoe.
2: Ligada na Vox, a Rádio do Bem, Deus continue abençoando, um abraço.
0: Amém,
2: quero pedir o
0: Jesus.
2: Louvor de Anderson Freire, Raridade. E eu ofereço a todos os meus familiares, a todos vocês aí da rádio, todos os irmãos em Cristo.
0: Amém, minha princesa, que Deus te abençoe e te guarde. Muitos são os pedidos, mas o tempo é bem curtinho. Mas na medida do possível nós vamos ouvindo, né? Já temos algum aí no ponto das indicações, Antônio? Vamos ouvir Raridade. Louvado seja o nome do Senhor.

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Eita glória, vem para a EBD e eu convido você, amigo ouvinte, que mora em uma cidade, que eu sei que em todas as cidades tem Assembleia de Deus. Então que você procure a Assembleia de Deus mais próxima da sua casa e participe da Escola Bíblica Dominical. Aqui em Muritiba, nossa Escola Bíblica Dominical é às 8h30 da manhã. Nós temos na Igreja Sede, que fica na Praça da Bíblia, no H. Nós temos no Bom Jardim, nós temos no Bairro Santana e temos no Francisco Paraguai. Então, em Muritiba, você tem 4 oportunidades de estar conosco participando da Escola Bíblica Dominical. E a Escola Bíblica Dominical é feita pelo nosso pastor Selemias, mas hoje ele não está conosco. Ele está com a garganta inflamada, né? Que Deus venha visitar o servo de Deus, o nosso querido pastor presidente, o pastor Selemias, para que ele seja 100% restaurado. E também ele está precisando fazer uma pequena viagem. Como a garganta está inflamada, ele não fará o momento EBD nesta manhã, mas eu vou ver o que dá para fazer aqui. Vou dar uma pinceladinha, né, Antônio? A lição desse trimestre, estamos no segundo trimestre de 2026. O tema da lição desse trimestre foi Homens dos quais o mundo não era digno. O legado de Abraão, Isaac e Jacó. E hoje nós estamos finalizando esse trimestre, o segundo trimestre. Nós estamos com a lição de número 13, que vai acontecer amanhã, dia 28 de junho, nas igrejas e nas congregações. E o tema da lição de número 13 é O legado de fé de Abraão, Isaac e Jacó. O texto áureo diz: pela fé, Abraão, sendo chamado, obedeceu, indo para um lugar que havia de receber por herança, e saiu, sem saber para onde ia. Hebreus capítulo 11, versículo 8. A verdade prática: Abraão, Isaac e Jacó deixaram um legado de fé em Deus para as futuras gerações. E a leitura bíblica em classe dessa lição está em Hebreus capítulo 11, versículo 8, que diz: pela fé, Abraão, sendo chamado, obedeceu, indo para um lugar que havia de receber por herança, e saiu, sem saber para onde ia. Pela fé, habitou na terra da promessa, como em terra alheia, morando em cabanas com Isaac e Jacó, herdeiros com ele da mesma promessa. Porque esperava a cidade que tem fundamentos, da qual o artífice e construtor é Deus. Pela fé, também, a mesma Sara recebeu a virtude de conceber e deu à luz já fora de idade, porquanto teve por fiel aquele que lhe tinha prometido. Pelo que também, de um, e esse já amortecido, descenderam tantos em multidões, como as estrelas do céu, e como a areia inumerável que está na praia do mar. Pela fé, 17, pela fé ofereceu Abraão a Isaac, quando foi provado. Sim, aquele que recebeu as promessas ofereceu o seu unigênito, sendo-lhe dito: em Isaac será chamada a tua descendência. Considerou que Deus era poderoso para até dos mortos o ressuscitar. E daí também, em figura, ele o recebeu. Pela fé, Isaac abençoou Jacó e Esaú no tocante às coisas futuras. Pela fé, Jacó, próximo de morrer, abençoou cada um dos filhos de José e adorou

0: encostando a ponta do seu bordão. Então, esse foi o texto da leitura bíblica em classe. E a introdução dessa lição, que estudaremos amanhã, diz: nesta lição, encerramos nosso trimestre de estudo sobre a vida do patriarca. Certamente, nossa fé no Deus de Abraão, Isaac e Jacó foi fortalecida, claro que foi. O mesmo Deus que escolheu, sustentou e conduziu esses homens de fé é o que também nos sustenta hoje, aleluias, acompanhando nossa jornada até o dia em que estaremos para sempre com Ele, em nome de Jesus. Abraão deixou um legado poderoso para seus descendentes, para o judeu e também para o gentil que somos nós. Ao estudarmos sua vida, aprendemos que o Senhor é soberano e governa a história com sabedoria e propósito. Por isso, confie nas promessas do Pai, assim como as promessas como os patriarcas confiaram. A nossa lição, o objetivo dela é mostrar o legado de fé de Abraão, explicar o legado de Isaac e conhecer a escolha e o legado da fé de Jacó. Assim como Abraão, Isaac e Jacó receberam promessa de Deus e precisaram aguardar com paciência o seu cumprimento, nós também somos chamados a caminhar confiante, esperando pela maior e mais importante promessa do Pai, a nossa salvação plena, que guardaremos com fé e perseverança o grande dia do Senhor, quando receberemos um corpo glorioso e estaremos para sempre com Ele. Louvado seja Deus. E a conclusão desta lição é: vimos que o legado do patriarca foi o valor para todas as gerações em Israel e para a Igreja do Senhor Jesus Cristo, bem como para toda a humanidade. Depois do encontro de Deus com Jacó, quando fugia de seu irmão, o Senhor mudou o seu nome, denominando-o Israel, ou aquele que lutou com Deus. E seu nome foi dado ao estado de Isaac. E o seu nome foi dado ao estado de Israel. Assim, Abraão e seus descendentes foram usados por Deus para abençoar toda a humanidade e a família da terra. E assim, louvado seja Deus, eu mostrei para vocês a lição que nós estaremos estudando amanhã na Assembleia de Deus em todo o Brasil. E aqui em Muritiba, os lugares que nós estamos com a lição é H, na Praça da Bíblia, Igreja Assembleia de Deus do H, Igreja Assembleia de Deus do Bom Jardim, Igreja Assembleia de Deus do Bairro Santana e Igreja Assembleia de Deus do Francisco Paraguai. Então, pegue a sua família, procure uma dessas localidades e vamos juntos aprender sobre Deus, e que Deus em Cristo nos abençoe. Vamos para os nossos comerciais. 105.9.
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1: São 11 horas e 5 minutos e estamos de volta com o programa Cristo no Lar. O meu, o seu, o nosso programa. De todos os sábados. Aleluias. Recebi aqui uma mensagem aqui. Paz do Senhor, minha irmã. Que Deus continue te abençoando, irmã. Eu quero pedir oração pelo meu filho. Pela libertação dele, em nome de Jesus e pela família. Gostaria de pedir um louvor com Marcos Antônio, Geração Florida. O nome do meu filho é Carlos. Então, meu amor, a paz do Senhor Jesus, que Deus abençoe. Vamos estar orando, sim, pelo Carlos e pela toda a tua família, né? Ela pede oração e às 11h40, né, nós estaremos clamando juntas, porque o nosso Deus, ele é um Deus que liberta. Ele salva, cura, liberta, batiza com o Espírito Santo e leva para o céu. Tem mais aqui outra, assim, a paz do Senhor, irmã Mariana. Um abraço a todos de Cabaceiras, de Muritiba. Tia Wanda e tio Bidó em Ponto Chique. Quero ouvir a música Não Me Deixe Esquecer, de Valessa Maísa. Que Deus abençoe, meu amor. Vamos estar assim, ouvindo. Valessa Maísa, né? Não Me Deixe Esquecer. E vamos dedicar assim para tia Wanda, tio Bidó, toda essa turma boa aí do Ponto Chique. Ô, glória, aleluias. Louvado seja o nome do Senhor. Eu gostaria que as irmãs botassem o nome de Tabata Sampaio em oração. Me ajude em oração por essa jovem, que eu creio que Deus vai fazer uma grande obra na vida dela. Tabita, vamos estar assim orando. O nosso Deus é um Deus de perto e um Deus de longe. Então às 11h40 estaremos orando pela Tabata Sampaio e os demais que pediram oração. Que Deus abençoe. Vamos ouvir um louvor, Antônio? Uma indicação dos ouvintes, o que tiver mais próximo aí da lista.

Amém. Louvado seja Deus. Mandar um abraço especial para nossa irmã Edivanda, né? Nosso pastor Anderson foi ali conosco levar a ceia da nossa irmã Edivanda, do nosso irmão Antônio. E ali, meu, nosso irmão Gilson, a sua esposa, suas filhinhas. Aleluias. O nosso irmão Gilberto, nós estivemos ali levando a ceia dos irmãos. E foi uma noite de bênção, uma maravilha. Que Deus abençoe a irmã Edivanda.

11:13 e estamos aí, né? Com a indicação dos ouvintes, ouvindo a sua mensagem, que você continue mandando. Participe conosco do programa Cristo no Lar, que é o meu, o seu e o nosso programa de todos os sábados. Um abraço especial agora, mando para o meu negão, Gilson Brito. Que Deus abençoe, Gilson Negão, que esses dias está em casa, né? Então, eu estou desfrutando bastante. Que Deus te abençoe, meu negão. Um abraço especial também para o nosso Rico Brito, que é o meu primogênito, também está em casa. 21 dias de folga, com mais 30 dias de férias, 51 dias em casa. Eita, glória, bênção, sobre bênção. A minha Narinha também, que está de folga esses dias por conta dos festejos, né? Está de folga, que Deus abençoe. A minha Natinha também, a minha princesinha Nath também está de folga. Então é uma maravilha, minha família toda em casa, né? Ontem mesmo a gente se reuniu na casa do Rico Brito para um cafezinho. E é assim, sempre que está todo mundo de folga, a gente se reúne todo dia para tomar um cafezinho, para brincar. E é uma bênção, família é bênção de Deus. Cuide da sua família, esteja perto, porque hoje nós estamos falando sobre a família de pé. A família precisa estar de pé e para isso é necessário, né? Que ouvir de Jesus para estar no centro da família. Que quando Jesus está junto, até a tristeza salta de alegria. Problemas temos, não existe família perfeita, mas nós precisamos é amar uns aos outros, cuidar uns dos outros, para que juntos a gente possa vencer as barreiras, as lutas, as dificuldades, né? E aproveite sua família. Não importa se seu esposo, seus filhos não são perfeitos, ame, ame, abrace, traga para perto, faça a sua parte, que Deus vai te recompensar de maneira gloriosa. E mantém toda a sua família no joelho. Mãe de joelho, filho de pé. Esposa de joelho, família de pé. Então vamos orar, viu? Você que é homem, que é mulher, ore pela sua família. Cuide da sua família, em nome de Jesus. Vamos ouvir mais uma indicação?

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1: 11 horas e 21 minutos e chegou o momento mais aguardado, que é o momento da reflexão, da pregação da palavra de Deus. E nessa manhã quem está ministrando será o nosso querido presbítero Antônio Ferreira. Paz do Senhor, Antônio.
2: A paz do Senhor, irmã Mariana. A paz do Senhor, todos os ouvintes do programa Cristo no Lar. Todos os ouvintes da Vox. A Vox, será sabe, irmã Mariana, que tem lares aí, a maioria deles é 24 horas. Tem rádio que não desliga.
1: Eu encontro pessoas na rua dizendo isso.
2: 24 horas ouvindo a Vox. E algumas outras casas, em alguns momentos específicos, mas não deixa de ouvir, a Vox.
1: As pessoas são sábios, ligadas
2: e sempre ouvindo uma palavra, seja através do louvor, da música, das canções, ou através mesmo das ministrações e reflexões na palavra de Deus. E nessa manhã, irmã Mariana, me foi dada essa oportunidade que eu quero aproveitar bastante essa oportunidade, como todas as outras que a gente tem tido. Para mim é um privilégio cooperar com a obra de Deus. Enquanto é tempo, vamos trabalhar, porque Jesus está voltando a qualquer momento.
1: Os dias estão próximos.
2: Enquanto a gente pode, vamos apregoar a palavra de Deus. Eu não queria fugir do tema, às vezes a gente pode até trazer uma palavra, mas a irmã começou falando de família. O tema hoje do programa foi falando de família, do cuidado com a família. Me veio ao coração um texto e eu quero assim trazer, quero aproveitar e abraçar minha família, minha esposa, a irmã Tiane e meu filho José.
1: Está
2: nos ouvindo? Amo vocês, está nos ouvindo, com certeza. Ouvindo a nossa programação, que Deus abençoe o nosso lar.
1: Amém. O Antônio, e manter a família de pé nos dias de hoje não é fácil.
2: Não é fácil. Eu falava isso com Tiane pela manhã, a gente estava conversando. Infelizmente, a gente vê algumas postagens e a gente fica triste num período como esse, quando a gente vê alguém que estava firme, uma família que estava firme nos pés do Senhor.
1: Eu choro.
2: E de repente se distancia, e de repente a gente vê lares sendo destruídos. E a gente conversava sobre isso, vendo alguns casos, algumas situações. E a gente sabe que quem fica feliz com isso é Satanás. Porque Satanás não tem família, ele quer destruir dos outros.
1: Engana, Colocar essas festividades,
2: a pessoa vai estar... A gente tem que cuidar da nossa família. Como a irmã foi feliz na sua fala, não existe família que não tenha problemas, que não tenha dificuldades, que não tenha... todo mundo passa como ser humano. A gente tem, com certeza, limitações e dificuldades no decorrer da vida. A gente tem obstáculos, mas quando a gente busca estar firme em Cristo, não tem obstáculos que a gente não vence. Cristo é o centro.
1: O Antônio, eu quero abrir uma oportunidade aí na sua ministração para agradecer a Faniele, a esposa do pastor Selemias, porque ela nos deu um tema durante todo o ano. Cada mês tem um tema, E o tema desse mês de junho que ela colocou foi Mantendo a Família de Pé. E todas as igrejas e as congregações da Assembleia de Deus aqui de Muritiba, a gente segue durante o círculo de oração todas as semanas, cada mês o tema, E esse tema foi muito apropriado. E o que nós percebemos durante o ano é que as nossas famílias têm sido muito afetadas. Satanás não está satisfeito com a gente aprendendo sobre a família, buscando a Deus pela nossa família, lutando para manter a nossa família de pé, Antônio. E nós temos sido flechada de todos os lados, mas nós estamos de pé, porque quem está conosco é maior do que o que está no mundo. Então eu quero mandar um abraço para a Faniele e agradecer a Deus por Deus usar ela, por todos esses temas que a cada mês nós temos desenvolvido nas nossas igrejas. Tem sido bênção. Fânia, paz do Senhor Jesus para você, para o nosso pastor Selemias, para toda a tua casa, teu lar e tua família, mulher. Te amo muito, muito.
2: Amém. Deus abençoe o pastor Selemias, a sua família, a sua esposa, toda a família. E a família, quando é unida no mesmo propósito, as bênçãos de Deus, fluem. As bênçãos de Deus vêm sobre o ambiente onde a família está. Que Deus abençoe a família do pastor Selemias e as famílias, enfim, de toda a igreja. Deus continue abençoando. Quero trazer uma palavra, uma rápida reflexão, No livro do patriarca Jó. Diz assim, eu vou ler alguns versículos iniciais. Diz assim, no versículo, capítulo 1, versículo 1. Havia um homem na terra de Uz, cujo nome era Jó. E este era homem sincero, reto, temente a Deus, e desviava-se do mal. E nasceram-lhe 7 filhos e 3 filhas. Versículo de número 4 agora. E iam seus filhos e faziam banquetes em casa de cada um no seu dia, e enviavam e convidavam as suas 3 irmãs a comerem e beberem com eles. Sucedia, pois, que tendo decorrido o turno de dias de seus banquetes, enviava Jó e os santificava, e se levantava de madrugada e oferecia holocaustos segundo o número de todos eles. Porque dizia Jó, porventura pecaram meus filhos e blasfemaram de Deus no seu coração. Assim fazia Jó continuamente. Observamos nesse texto, né, o quanto Jó se preocupava com seus filhos. O livro de Jó, segundo a história, o livro de Jó é o livro mais velho, mais antigo da Bíblia, embora esteja, né, no meio da Bíblia, ele não está no início, mas segundo os historiadores, os teólogos, o livro de Jó, do patriarca Jó, é o livro mais velho, né? Provavelmente escrito por Moisés. Numa época em que não se conhecia Deus da forma como a gente conhece hoje. Mas Jó tinha um relacionamento com Deus. Jó, ele tinha um relacionamento com Deus, ele adorava a Deus, ele sacrificava a Deus, ele buscava a presença de Deus. E diz a palavra de Deus que Jó era um dos homens mais ricos do Oriente, um dos homens mais ricos da época, o homem mais rico. Era um homem que, embora tivesse riqueza, tivesse muitos empregados, muitos servos a seu serviço, embora ele tivesse riqueza mesmo, abundante, mas o coração dele não estava na riqueza. O coração dele estava em Deus, ele buscava Deus. É tanto que se a gente fosse ler um pouco, se a gente for ler um pouco mais para frente, a gente vai ver que Jó é provado, Deus permite que Satanás prove Jó, mas Jó, o coração dele não estava na riqueza. Ele se manteve firme em Deus até o fim. Mesmo sendo provado na saúde, mesmo perdendo filhos, mesmo perdendo riquezas, bens, saúde, parcialmente ele perdeu sua saúde, mas Satanás não tocou na sua vida, na sua alma, porque o próprio Deus permitiu, o próprio Deus disse, não toque. Mas o que me chama a atenção e que eu queria falar nessa manhã, aproveitando o tema de família, é que Jó se preocupava com seus filhos. Diz que os filhos de Jó, pelo que a gente entende aqui, os filhos de Jó eram dados a uma farra, né? Aproveitava as oportunidades, não era aquele momento, como a irmã Mariana falou aqui, de reunir a família, né, para se confraternizar e ao mesmo tempo adorar a Deus. Não, parece que os filhos de Jó iam mesmo para farra, reunia em família, mas era para... E Jó se preocupava com isso. Jó se preocupava em eles blasfemarem contra Deus, deles cometerem pecado contra Deus, e por isso Jó os santificava. Jó sacrificava em favor dos seus filhos para que Deus perdoasse os seus pecados. Isso chama-se cuidado com a família. Aí me chama a atenção aqui, quantas mães têm orado pelos filhos? Às vezes o filho está lá no mundo das drogas, às vezes o filho está no mundo da prostituição, às vezes o filho está em tantas coisas, se a gente fosse enumerar aqui, mas a mãe está ali preocupada. A mãe não dorme enquanto o filho não chega. O filho está na farra, está em determinados lugares, a mãe está ali pedindo, Deus guarda. Quantos filhos têm sido poupados por causa dos joelhos da mãe? Por causa do pedido da mãe. E pedindo ali, Senhor, guarda o meu filho. Senhor, guarda o meu filho. Quantas mães chamam, senta depois e dá conselho. Olha, meu filho, você não vê sua mãe fazer isso, você não vê o seu pai fazer isso. Se comporte. Quantas mães? Aí, sem falar na oração, como eu já falei aqui, né? A oração, a busca em favor dos filhos. Então, o patriarca Jó, diz o texto, que ele, depois que passava os dias que os filhos faziam, banqueteava, farreava, ele os santificava. Ele levantava de madrugada e oferecia holocausto, segundo o número de cada um deles. Trazendo para os dias de hoje, que naquela época, era natural sacrificar, era uma forma de adoração a Deus e de pedir a Deus perdão pelos pecados de alguém. Mas nos dias de hoje, a oração. É como se Jó levantasse e orasse por cada um especificamente. Senhor, eu oro por fulano. Senhor, eu oro por ciclano. Senhor, meu filho fulano, perdoa ele, guarda ele, abre a mente dele, os olhos dele, para que ele entenda que é o Senhor que tem que ser adorado. Então Jó, ele orava por cada um deles. Isso é preocupação de pai, isso é preocupação de mãe. Isso é o que um servo de Deus tem que fazer. Jó sacrificava em favor dos seus filhos. Jó era temente. Seus filhos não, provavelmente não. Quem era temente era Jó. Tanto que quando ele foi provado, nem a sua esposa o compreendeu. Mas ele se manteve firme. E a firmeza de Jó fez com que Deus restituísse todas as coisas. Mas o que me chama a atenção e o que eu quero trazer nesta manhã: ore pelo seu filho, pague preço pelo seu filho. Interessante, irmã Mariana, eu já vi acontecer. Alguém diz, não, mas mãe não faz isso. Faz. Eu já vi mães desprezar filho. Eu já vi pais desprezar filho. Não é o normal. A maioria, 90, 99%, não vai desprezar. Mas eu já vi mãe desprezar filho. Eu já vi pais desprezar filho. Um certo dia, eu passava para ir para a igreja e uma senhora disse, leva meu filho para a igreja. Ele precisa ser liberto de tal situação que ele vive. E eu disse para ela, não, eu posso levar o seu filho para a igreja, só que na situação que ele se encontra, ele não quer, ele não vai, mas quem tem que pagar o preço por ele é a senhora primeiro. Vem a senhora, não, mas... E ela colocava um monte de desculpas. Não, mas eu tenho muita fé em Deus. Mas eu sou de tal religião, aquela. E por que a senhora quer que eu leve seu filho para a igreja? Se a senhora mesmo não quer ir, como é que ele vai? Então, às vezes é necessário. Eu disse que se é ele que está escravizado, se é ele que está oprimido por tal situação, ele não quer ir para a igreja, ele não vai assim. A senhora vai, ora por ele, intercede, paga o preço por ele, para que Deus o liberte e ele venha. Nós vamos te ajudar. Mas ela não quis. E, infelizmente, esse filho...
1: Muitas vezes vai atrás do filho, corre atrás do filho, faz tudo, mas não quer buscar a Deus pelo filho.
2: Em favor do filho, não quer. Ontem à noite, irmã Mariana, eu pregava aqui no programa, Noite de Paz, eu pregava ontem à noite aqui, e eu preguei sobre o endemoniado gadareno. Tem pessoas que estão enfermas, tem pessoas que é um problema de enfermidade, mas tem pessoas que realmente está escravizada mesmo pelo inimigo, por Satanás, pelos demônios. E não se vence demônios com remédios, não se vence demônio com outras coisas paliativas, não, se vence demônios buscando a presença de Deus. É tanto que aquele homem só foi liberto quando Jesus chegou, os demônios se incomodaram, Jesus deu ordem que eles saíssem, eles pediram permissão para entrar nos porcos, e eles entraram. Então, não se vence. Então tem família que está escravizada. Escravizada pelo pecado. Escravizada. E automaticamente, se é escravizada pelo pecado, por algum tipo de vício, alguma coisa, automaticamente Satanás é legalidade para Satanás. E Satanás pode entrar e tem pessoas que estão endemoniadas. Então, às vezes a gente, a gente só acredita quando é a família dos outros. Quando é alguém, fulano realmente parece que está assim ou daquela forma e essa. Mas quando é nossa, misericórdia não está. Mas a gente está vendo claramente que tem alguém precisando de socorro. E quem está com os olhos abertos é quem tem que pagar o preço. Quantos filhos aí estão escravizados e as mães não querem pagar o preço?
1: O Antônio, outra coisa que eu vejo acontecer. Tem uma pessoa que está escravizada, pede o auxílio da igreja, a gente junta uma equipe de irmãs, paga o preço, faz uma campanha de jejum, de oração, e aí a gente vê que nada acontece, e Deus tem falado para a gente o seguinte: Jesus disse, a minha glória eu não dou a outra. Tem uma família mesmo que nós estávamos ajudando, e aí a gente descobriu, Deus fez a gente saber que a mãe daquela pessoa estava procurando é solução por outros meios.
2: Por outros caminhos.
1: E se Deus desse a vitória através daquela campanha de oração, ela ia achar...
2: Atribuía aos caminhos que ela foi.
1: Né? E então a gente entendeu. E então a gente agora está orando pela libertação daquela mãe. Porque aquela mãe sendo liberta, ela vai buscar a Deus também pela filha. Entendeu? Porque Deus disse, a minha glória eu não dou a outro. Então se a igreja buscasse... A igreja buscou, mas se Deus desse a vitória, ela ia abraçar a vitória, dizendo que ela, através dos meios ocultos que ela foi, que foi através disso que a filha dela foi liberta. Entendeu? E Deus falou claramente para a gente, e nós que fizemos essa campanha, nós entendemos. E agora nós estamos orando pela essa mãe.
2: Eu tive uma experiência particular, irmã Mariana, essa semana, parece que foi ontem, eu comentava sobre isso aqui com alguns colegas aqui pela manhã. Eu tive uma experiência particular. E eu sempre tenho dito isso. Foi uma experiência particular. Deus me fez entender. Eu fiz daquela forma. E hoje eu não faço diferente. Às vezes a gente quer pagar o preço por alguém. Principalmente familiares nossos. A gente quer pagar o preço para que Deus liberte do álcool. Para que Deus liberte da droga. Para que Deus liberte de um vício. Para que Deus cure uma enfermidade. E às vezes nós estamos orando errado. Porque é errado você pedir a libertação de alguém? Não. Só que o maior milagre que Deus quer fazer é salvar.
1: Salvação. Eu agora oro por salvação.
2: Salvação.
1: Pelos meus
2: ora por queridos. Salvação, que aí Jesus vai salvar a pessoa. Isso, automaticamente a pessoa vai ser liberta. E se Deus quiser curar da enfermidade, Deus vai curar. Se não, ela vai servir a Deus, mesmo estando... Aconteceu comigo há muitos anos atrás. Eu orei por alguém da minha família e eu orei pedindo libertação, pedindo salvação, não pedia cura, pedi salvação. Senhor, salva. Porque às vezes a gente paga o preço por alguém, aí Deus cura e a pessoa não recebe Jesus, continua na vida errada. A gente pede para Deus libertar de um vício, aí Deus liberta. A gente emprega toda a nossa força, né? Toda a nossa força em oração, a gente faz aquele empenho todo para orar, para buscar em favor daquela pessoa, mas em favor de uma libertação de física. Algo física. Esquece
1: da espiritual.
2: Aí a pessoa, às vezes, está fraca, está ali, né, debilitada, a gente está orando e faz campanha e ora. Aí quando a pessoa fica boa, ela vai para o mundão lá de novo fazer tudo pior do que o que estava.
1: E às vezes a gente, viu?
2: Às vezes a gente fica, a gente errou aonde?
1: Nisso. É salvação.
2: E não pedir a salvação, o Senhor salva.
1: Isso.
2: A pessoa que eu orei, eu não pedi cura.
1: Eu pedi salvação.
2: O tempo todo, o Senhor salva. Se o Senhor quiser curar, o Senhor até cura, mas eu estou pedindo salvação.
1: Eu aprendi.
2: Porque isso, às vezes é a oportunidade, assim a pessoa está ali quebrantada, é a oportunidade que tem. E a gente foca apenas no problema físico.
1: Isso. Deus está trabalhando através daquela enfermidade, daquele problema.
2: Se lembra daquele jovem.
1: E a gente vai lá e tira da mão de Deus.
2: Se lembra daquele jovem que foi levado por quatro homens até
1: pelo
2: Jesus?
1: Telhado, né?
2: Que foi que Jesus falou primeiro? Perdoados estão
1: os teus pecados. Salvou primeiro. Salvação.
2: Jesus libertou primeiro ele espiritualmente.
1: Foi.
2: Aí depois, quando aqueles que estavam ali estavam razoando em seus corações, duvidando de Jesus, mas para que saibais que o Filho do Homem tem poder, não só para perdoar. Aí Jesus disse, toma a tua cama levanta do teu leito e anda. E aconteceu. Então, irmã Mariana, às vezes a gente paga um preço por alguém que não, ela mesma não tem interesse.
1: É.
2: E às vezes a gente paga o preço de uma forma diferente. Porque é uma batalha espiritual, há uma guerra espiritual, porque quando a gente está orando, está buscando, Satanás não está satisfeito. Não que a gente tenha medo, porque mas nós também estamos pagando preço, estamos numa guerra que nós também às vezes recebemos. Talvez até retaliações espirituais, claro. E nós temos que estar revestido para isso. Mas às vezes a gente paga esse preço todo por alguém que, como a senhora disse aí, está buscando a libertação de tudo quanto é lugar sem entender o propósito de Deus, que é de salvar. Mas fechando aqui, para concluir aqui, essa reflexão, Jó pagava preço pelos seus filhos. Eu não sei... Não consigo entender aqui, eu não sei se eles valorizavam isso ou não, mas Jó fazia parte dele. Jó estava cuidando da sua família. E o maior cuidado pela família é o primeiro no lado espiritual. No lado espiritual.
1: Eu entendi isso agora, há pouco tempo.
2: No lado espiritual. Primeiro a gente tem que cuidar da nossa família orando por ela, ensinando. Né? E outra coisa que me chama a atenção, para a gente concluir já, outra coisa que me chama a atenção é que tem pessoas que agem certo, pagam o preço orando pela família, pela sua família. Quando eu falo a sua família de casa. Pai, mãe, filhos. Né? Família, os outros já são parentela, parentes. E a gente também vai, né, cuidar. Elas. Mas primeiro lugar, nossa família.
1: Os domésticos da
2: vida. E às vezes tem pessoas que pagam preço pela sua família, orando, ensinando a palavra, tendo todo o cuidado que a Bíblia nos ensina. Aí, às vezes, um ou outro se desvirtua ou sai do Evangelho, a culpa não são dos pais, que oraram, que pagaram o preço, que ensinaram. Porém, também tem pais que são relapsos, que embora pregue, embora pague até um certo preço, mas às vezes não ensina corretamente, às vezes não é exemplo, faz de um lado, mas desmancha com o outro. E às vezes também, quando os filhos começam a se envolver com algumas coisas que não convém, pai e mãe faz vista grossa, não chama no puxão de orelha para dizer, olha, não te ensinei isso, isso aqui não é correto, a Bíblia não apoia isso. Se ele quiser fazer, é a responsabilidade dele, mas às vezes os pais concordam, não é nada demais, é bonitinho, aí quando futuramente vem uma situação, então vamos correr para pagar preço, vamos ocupar o círculo de oração para pagar preço, mas às vezes houve um descuido. Eu quero acreditar, pelo que eu entendo aqui nas entrelinhas, que Jó falava sobre Deus, embora não tivesse tanta clareza sobre Deus, mas ele entendia, ele sabia que existia um Deus e ele tinha essa comunhão com Deus.
1: O Antônio, o que eu entendi é que Deus tirou aquela família e deu uma nova, deu filhos novos para Jó. Então Deus tem suas formas de trabalhar. Então que a gente continue clamando, né? Entregando e ensinando. Que Deus vai agir conforme a vontade dele.
2: Que Jesus seja o centro da minha e da sua família. Amém. Quando eu falava isso aqui, irmã Mariana, eu já vi acontecer. Eu falo porque a gente vê. Tem coisa que eu não consigo às vezes nem acreditar. Às vezes tem pais e mães que são cristãos, que ensinaram os filhos. Aí o filho de repente se afasta dos caminhos do Senhor, mas chega em casa, vou dar aqui um exemplo, de tantos outros que tem, mas eu vou dar um mais simples. Às vezes o filho chega com uma latinha de cerveja na mão, e pai e mãe não repreende, não diz, não, aqui você não entra com isso, não te ensinei isso aqui é maldição. Às vezes pai e mãe deixa, não, ele está afastado mesmo, está dando legalidade. Ah não, mas ele não, na minha casa não. Eu não te ensinei isso. Se ele quiser fazer em outro lugar escondido, ele vai fazer, mas na minha casa não. Então, queridos, às vezes a gente paga um preço por um lado, às vezes a gente quer a libertação de um filho, quer a libertação de um familiar, mas a gente faz vista grossa para coisas sérias no reino espiritual. Eu não estou falando aqui do ímpio, eu estou falando aqui do cristão. Então, é necessário não só orar, é necessário não só jejuar, é necessário não só pagar esse preço, mas como também ensinar e se impor da forma que tem que ser. Amém, Jesus. Então, às vezes a gente reclama, eu vejo pais hoje reclamando de filho e filha, mas não tomou os devidos cuidados. Não teve que ser enérgico quando devia ser.
1: Não devia ser, louvado seja Deus.
2: Ah, mas na casa de fulano, mas os filhos de fulano, mas o irmão fulano, a irmã ciclana, não tem nada a ver com o irmão fulano, a irmã ciclana. Eu estou falando que a minha família tem base bíblica. Amém, e aqui não. Depois de Jesus, quem manda na casa é pai e mãe. Amém, depois de Jesus, na casa do cristão, primeiro é Deus, depois pai e mãe. Filho não vai fazer o que quer. E nem quem vem de fora, e nem familiar. Aí eu vou receber um familiar de fora e vai ouvir música do mundo na minha casa? Não vai.
1: Louvado seja Deus.
2: Vai fazer o que quer na minha casa? Não vai. Aleluia. A gente tem que seguir as normas da Bíblia. Quando a gente faz diferente, a gente está dando legalidade ao inimigo e depois a gente reclama.
1: Oração e ação, né?
2: É, então não adianta orar e não agir da forma que tem que ser. Que Deus em Cristo vos abençoe. Estourei um pouco o horário, mas é que o tema... Né? Glória, cuidar de família vai muito mais além, né? Muito mais além. Aleluia. Do que simplesmente a gente só orar. Né? Oração é o principal, oração e o ensinamento da palavra. Sim. Mas existem outras coisas dentro, aleluia, desse contexto. Que Deus em Cristo vos abençoe, glória, em nome de Jesus.
1: Amém. Glória, glória, glória a Deus. Boa esta palavra, viu? Então, isso é... Que a gente não permita que Satanás use os nossos para estar invadindo os nossos lares, né? Aleluias. Vamos clamar, porque o nosso Deus, ele ouve e responde. Oração e ação. Amém? Vamos estar orando, né? Pelas pessoas que pediram oração nesta manhã, aqueles que não puderam verbalizar o seu pedido, mas que está aí também, que vai orar conosco agora. Então vamos orar por cada um de vocês. Senhor, meu Deus e meu Pai, Pai querido, Pai amado, nós estamos agora clamando, suplicando a Tua infinita graça e misericórdia pela família, meu Pai. Senhor, visita todas as famílias da terra. Que cada membro da família seja impactado nesta hora pela Tua presença. Nós Te agradecemos, Deus, porque o Senhor é um Deus fiel, um Deus de perto, um Deus de longe, um Deus que está ouvindo a nossa oração. Pai querido, Pai amado, estamos derramando os nossos corações agora, meu Senhor. Estamos colocando tudo no Teu altar. Que o Senhor possa, Deus, em nome de Jesus, receber a nossa oração como um cheiro suave às Tuas narinas. Que o Senhor venha, Deus, responder a nossa oração, meu Senhor, conforme a Tua vontade, para a Tua glória. E que nós entendamos que a Tua vontade, ela é boa, perfeita e agradável. Pai querido, Pai amado, visita, Deus, cada pessoa que está orando conosco nesta hora. Pai querido, que o Senhor venha, Deus, em nome de Jesus, através do Espírito Santo de Deus, receber a nossa oração. Nos ensina a orar nesta hora, meu Senhor. Ó Espírito Santo de Deus, intercede por nós diante de Deus nesta oração. Em nome de Jesus, nós pedimos por que estão doentes, os que estão enfermos, Pai, os que estão em tratamento, aqueles que ainda, meu Deus, não tiveram um tratamento, aqueles, meu Pai, que nem sabem que essa enfermidade está... As doenças ocultas, as doenças reveladas. Pai querido, visita, Pai, todos os que estão doentes nesta hora. Entra, meu Deus e meu Pai, com a cura divina, pois Tu és o médico dos médicos. Todo o poder está nas Tuas mãos. E nós estamos, meu Pai, crendo de maneira linda e gloriosa que o Senhor é poderoso para curar, sarar, restaurar cada pessoa pelas quais nós estamos orando agora, Senhor. E também nós, Senhor, nos cobre com Teu sangue do alto da cabeça à planta dos pés. Que toda doença, toda enfermidade, todo mal que está nos assolando, que não resista e saia em nome de Jesus. Em nome de Jesus nós determinamos cura divina, em nome de Jesus. Como igreja de Cristo, Pai, nós ordenamos que saia toda doença, toda enfermidade, todo mal. E pela fé nós já tomamos posse da cura divina, em nome de Jesus. E que essa cura venha acompanhada de salvação, porque o Senhor cura, o Senhor salva, o Senhor liberta, o Senhor tem poder, meu Pai, porque Tu és um Deus bom. E a Tua vontade, Deus, é que vivamos bem, que tenhamos saúde. A Tua vontade é que ninguém se perca, meu Senhor, mas que todos cheguem ao pleno conhecimento da verdade. E que o Senhor venha, Deus, tirar a cegueira dos olhos, comichão dos ouvidos, a dureza dos corações, para que as pessoas venham, Deus, receber a Tua palavra nesta hora, para que receba a cura, meu Pai, em nome de Jesus. Pai querido, te pedimos também, Senhor, por aquela família, Deus, que está em contenda, que não se entende, que não fala a mesma língua. Deus, visita agora, Pai, cada membro desta família, meu Senhor, que toda a barreira do inferno, Deus, que tem impedido a comunicação, que essa barreira caia por terra e seja destruída em nome de Jesus, e que haja comunhão, meu Pai, entre os membros desta família, meu Senhor, que possa, Deus, amar uns aos outros, assim como o Senhor nos ama, meu Deus, que venham, Deus, cuidar uns dos outros, meu Deus, com amor, com carinho, com respeito, ajudando um ao outro, Pai, em nome de Jesus, que essa família possa estar de pé, meu Pai, na Tua presença, para a Tua glória, em nome de Jesus, que o anjo do Senhor possa habitar nesta casa e não sentir a diferença do céu, que essas pessoas Te convidem, Jesus, para ser Senhor em suas vidas, em nome de Jesus, nós já agradecemos pela bênção de Deus sobre essa casa, esse lar e esta família. Te pedimos também, Senhor, pelas finanças, meu Senhor. Aleluias, Tu és o dono do ouro e da prata. O Senhor sabe, Deus, onde está, meu Pai, a providência divina para esta família, meu Senhor, para que elas possam, meu Pai, desfrutar, meu Pai, do melhor dessa terra. Pai querido, entra, meu Deus, com providência.

0: família, Deus. E que eles possam, meu Pai, receber de Deus o melhor e desfrutar, meu Pai, do melhor desta terra, em nome de Jesus. Pai querido, te peço também, Senhor, por aqueles que têm uma causa na justiça, que o Senhor venha, Deus, em nome de Jesus, entrar com providência, pois Tu és o justo juiz. Eu creio, Deus, na Tua providência divina. E eu sei, meu Pai, que o Senhor está agindo em cada uma dessas vidas que está orando conosco nesta hora. E na certeza, Pai, da vitória, nós já Te agradecemos. Em nome de Jesus. Amém, aleluia e graças a Deus. Tome posse da tua bênção e testemunhe da vitória em nome de Jesus. Estamos chegando ao final do programa Cristo no Lar. Eu peço ao irmão Antônio que leia, meu irmão, o nome das pessoas que mandaram mensagem nesta hora. Dá uma olhadinha aí na tela. E vamos agradecer a cada um de vocês que mandaram mensagem, que não tiveram oportunidade de ter sua mensagem.
1: Falou com a gente aqui Edson Gomes de Salvador, Cássia de Cabaceiras.
0: Amém.
1: Irmã Eulina de Cruz das Almas. Amém. Um abraço, irmã
0: Deus
1: Eulina.
0: Abençoe.
1: Presbítero Luiz de São Félix.
0: Deus abençoe.
1: Irmã Nice de São Paulo.
0: Oh, glória. Amém. Que Deus abençoe.
1: Irmã Lil de Cruz das Almas. Amém. Tacilda Xavier de Muritiba. Amém. Lázaro de São
0: abençoe.
1: Paulo. Detinha de Cruz das Almas.
0: Que Deus abençoe.
1: Valdo
0: cada
1: Santo Estevão.
0: Amém, Jesus.
1: Todas essas pessoas. Um
0: Aleluia.
1: Forte abraço. Não deu tempo de trazer a mensagem de todo mundo. Péricles do Alecrim, em Cachoeira. Um abraço para todos
0: Amém.
1: Vocês. Em nome de Jesus.
0: De Jesus. Que Deus abençoe cada um de vocês que separaram um tempinho para mandar o seu áudio, sua mensagem de vídeo, de texto. Infelizmente, não foi possível colocar todas no ar. Mas nós amamos vocês e agradecemos pelo carinho. Que Deus em Cristo abençoe, abençoe e abençoe. Fui!

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0: Meio-dia e um.
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Colega de Trabalho, para participar sempre do CEADEB TV, ouvindo e vendo a palavra do nosso Deus. Meus amados irmãos e meus amados amigos, o nosso Deus, ele fez o homem à sua imagem e semelhança para estar sempre conversando com o homem. E o nosso Deus, ele permanece o mesmo. Ele quer continuar falando com o homem todos os dias. O homem pecou e se afastou da presença de Deus, mas Deus, através da sua palavra e através de homens e mulheres que temem a Deus, está sempre falando com o ser humano. Mas olhando para a Bíblia Sagrada, no livro de 1 aos Tessalonicenses, no capítulo de número 5 e o versículo de número 17, está escrito assim: orai sem cessar. Orar sem cessar significa você estar sempre conversando com Deus. É através da oração que nós agradecemos diariamente o que Deus tem feito por nós. É através da oração que nós apresentamos as nossas necessidades a Deus. É através da oração que nós apresentamos as necessidades dos nossos semelhantes. É através da oração que nós apresentamos as autoridades. Então, é importante você lembrar que precisa estar sempre conversando com Deus. Nós encontramos, infelizmente, muitas pessoas que têm perdido esta oportunidade de conversar diariamente com Deus, apesar de conhecer a Bíblia Sagrada. Olha, mas também observamos, inclusive, que está escrito que o inimigo das nossas almas, ele conhece também a Bíblia Sagrada, mas não obedece. Ele não obedece a Deus. Ele não obedece a palavra de Deus. E aí, meus amados irmãos e meus amados amigos, é importante que, observando este fato de que o inimigo conhece a palavra e não obedece, nos chama a atenção para nós não entrarmos na mesma condição dele. Nós precisamos estar obedecendo a palavra de Deus. Nós conhecemos. Mas, pastor, e como orar sem cessar? Olha, nós temos, sim, alguns momentos que são específicos que a gente não pode, de forma nenhuma, perder esta oportunidade. Por exemplo, o período que a gente passa na igreja, a gente precisa, ao chegar na igreja, dobrar os nossos joelhos e conversar com Deus. Me lembro, há alguns anos, ao chegarmos na igreja, dobrávamos os joelhos e só nos levantava quando aquele que estava na direção do culto dava o sinal para nos levantarmos. Mas, infelizmente, nós encontramos hoje muitas pessoas que, ao chegar na igreja, não dobram mais os seus joelhos para conversar com Deus. Temos também momentos, por exemplo, na hora de dormirmos, na hora de levantarmos, na hora das refeições, ao dormirmos, orarmos pedindo a Deus uma noite de paz, livramentos, ao acordarmos, agradecermos a Deus pelo sono reparador que o Senhor nos deu, na hora do alimento, agradecer a Deus pelo alimento, pedir a Deus que não falte o alimento nos lares. São momentos que a gente não pode, de forma nenhuma, deixar de orar. Mas, pastor, existem momentos que parece ser difícil, por exemplo, na hora do trabalho. Ah, mas a gente pode, sim, em espírito, estar trabalhando e conversando com Deus. Nos livrar
pedindo a Deus que nos livre de um acidente, pedindo a Deus que faça com que aquela empresa que nós estamos trabalhando, ela prospere para que o nosso emprego seja mantido, ou se você é o proprietário, para que a empresa seja mantida para o seu bem-estar e bem-estar da sua família e daqueles que colaboram. Então, nós precisamos estar orando. E é por isso que a Bíblia Sagrada nos aconselha, orai sem cessar. Nós não podemos perder a oportunidade de estar conversando com Deus. Imagine, todo ser humano, ele gostaria de estar sempre conversando com alguém que pudesse lhe atender. Quantas pessoas buscam um médico? Quantas pessoas buscam uma autoridade? Quantas pessoas buscam um amigo ou uma amiga para estar conversando? E como é importante a gente estar sempre conversando com alguém que possa nos atender, que possa dialogar conosco, que seja uma pessoa agradável. E até existem momentos que é interessante conversar com pessoas que às vezes não seja até agradável. Mas imagine o nosso Deus. O nosso Deus é especial. O nosso Deus, ele é tudo na nossa vida. Então, é importante que a gente não perca a oportunidade de, enquanto vivermos, enquanto estivermos aqui, estar conversando com esse Deus maravilhoso. Um Deus que perdoa os pecados. Um Deus que cura as enfermidades. Um Deus que resolve os problemas. E sempre falo, ele tem uma resposta para cada pergunta e ele tem a solução para cada problema. Se você for olhar na Bíblia Sagrada, você vai ver que o povo de Deus, quando enfrentavam lutas ou dificuldades, Deus estava presente para resolver os seus problemas. Olha, nos nossos dias não é diferente. Como Deus tem sido misericordioso conosco, como Deus tem sido misericordioso com a humanidade. Até com aqueles que não conhecem a Deus, até com aqueles que não andam com Deus, ele tem sido misericordioso. Porque é interessante observarmos aqui, ele aborrece o pecado, mas ele ama o pecador. Ele aborrece o pecado, mas ele ama o pecador. Meu amigo, você que está no pecado, você que não tem andado com Deus, você que não considera a bondade de Deus, mas ele é bom também para com você. Ele é misericordioso também para com você. E meu irmão e minha irmã, você que tem andado com Deus e que talvez tenha enfrentado alguns problemas, porque também Jesus não enganou a ninguém. Ele, quando nos chamou, ele nos chamou e nos avisou que nesse mundo teríamos aflições. Mas tê de bom ânimo, eu venci e vocês também vencerão. Esta é a palavra do nosso Deus. E a palavra nos mostra que nós somos mais do que vencedores. Nós somos mais do que vencedores. E como fazermos para vencermos? É estarmos sempre na presença de Deus. É estarmos sempre adorando a Deus e conversando com Ele. Aquele que mais conversa com Deus, com seriedade, não é? Com respeito, com certeza, ele é mais abençoado, porque ele tem se dedicado a conversar mais com Deus. Então, não perca essa oportunidade, meu irmão e minha irmã. Jesus permanece com as mãos estendidas sobre todos nós. O que nós precisamos é estar conversando com Ele sem cessar. Orai sem cessar. É esta a orientação de Deus para nós. Não só nesse dia, não só nesta hora, mas em todos os dias da nossa vida, nós precisamos estar orando sem cessar. Deus continue lhe guardando, continue lhe abençoando, para que você permaneça sempre conversando com Ele.
quantos nesse momento estão participando desta palavra, deste ensinamento, e eu quero agradecer a Deus pela sua vida. Olha, o nosso irmão e o nosso amigo Olício Dias, um abraço para você, que a bênção de Deus permaneça na sua vida. Também a nossa irmã, a Adriana Santos, a bênção de Deus permaneça com você. Deus continue abençoando o Esdras Santos também. Uma bênção de Deus para a sua vida. E vocês que estão participando deste momento especial, lembre que Deus te ama. Deus está ao seu lado. Independente do momento que você está vivendo, do que você está atravessando, você precisa conversar com Ele. E Ele vai te ouvir, vai te responder, vai te abençoar, e é importante lembrar que Ele não sai anunciando o que você conversou com Ele. Ele é perfeito, Ele é fiel. Orai sem cessar. Deus te abençoe, Deus te guarde, muitas bênçãos para a sua vida e muitas vitórias. Mas vamos orar, vamos orar. Maravilhoso Deus Pai que estás nos céus. Nesse momento, Pai, estamos aqui conversando com o Senhor. O Senhor conhece as nossas necessidades. Deus eterno, Deus maravilhoso, e eu sei que o Senhor tem a solução para todos os problemas. Pai Celestial, visite a cada irmão, a cada irmã, aqueles que se encontram enfermos, também aqueles que ainda não te servem, mas estão hospitalizados. Pai Celestial, o Senhor é o médico dos médicos. Deus querido, repreenda, Senhor, toda a enfermidade. Meu Deus e Pai, também te apresento aqueles que estão enfrentando dificuldades na família. Pai Celestial, que a tua paz reine nos lares. Deus eterno, te peço, Senhor, por aqueles, Pai, que têm se desviado para o mundo das drogas. Deus eterno, tu és misericordioso. Toca, Senhor, com a tua mão santa e poderosa nessas vidas, para que eles reconheçam o conselho dos familiares, também a tua palavra, e possa, meu Deus, te aceitar como Salvador. Deus eterno, Deus maravilhoso, nos dê, Senhor, paz, alegria, não deixe faltar o pão nos lares. Deus eterno, eu te agradeço por tudo. Amém.

possuía. Eu sei o pensamento que eu tenho sobre vós, diz o Senhor. Eu sei. Levante suas mãos.

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0: 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Estamos ao vivo, agora diretamente aqui dos estúdios. Está eu, o presbítero Adonias, o diácono Tiago, nossa irmã Deise, Glória, essas duas mulheres da minha vida. Bom, então estamos chegando à última lição desse trimestre. Esse trimestre que nós falamos sobre estando entre a verdade e o engano e combatendo ideologias e ensinos que se opõem à palavra de Deus. Este foi o tema que nós estudamos nesse trimestre, tá certo? Mas essa lição que nós vamos abordar é a lição que fala sobre o discernimento do cristão. Como ter o discernimento para saber se o que está sendo dito, pregado, falado, está sendo direcionado da parte de Deus. Então, o tema, o título, o discernimento do cristão. O texto principal está lá no livro, na carta aos Hebreus, o capítulo 5 e o versículo de número 14. Mas o mantimento sólido é para os perfeitos, os quais, em razão do costume, têm os sentidos exercitados para discernir tanto o bem como o mal. O resumo da lição, o discernimento espiritual é essencial para que o crente permaneça firme na verdade bíblica, rejeitando os enganos dos falsos mestres e sendo guiados pelo Espírito Santo. Nossa aula, ou esta aula, vai ter três objetivos. O primeiro objetivo, refletir a respeito da necessidade do discernimento. Depois, reconhecer as fontes do discernimento. E, por fim, incentivar a prática do discernimento. Vejamos, então, a leitura bíblica em classe, que encontra-se na primeira carta do apóstolo Paulo aos crentes de Coríntios, capítulo 12, versículo 4 até o versículo de número 11. Ora, há diversidade de dons, mas o Espírito é o mesmo. E há diversidade de ministérios, mas o Senhor é o mesmo. E há diversidades de operações, mas é o mesmo Deus que opera tudo em todos. Mas a manifestação do Espírito é dada a cada um para o que for útil, porque a um pelo Espírito é dada a palavra da sabedoria e a outro pelo mesmo Espírito a palavra da ciência e a outro pelo mesmo Espírito a fé e a outro pelo mesmo Espírito os dons de curar e a outro a operação de maravilhas e a outro a profecias e a outro dom de discernimento de discernir os espíritos e a outro a variedade de línguas e a outro a interpretação das línguas, mas um só e o mesmo Espírito opera todas estas coisas, repartindo particularmente a cada um como quer. A introdução da nossa lição, concluindo o trimestre, reafirma-se a necessidade do discernimento espiritual para distinguir entre a verdade e o erro. Em meio à pluralidade religiosa e ideológica, discernir é essencial para a saúde espiritual do cristão. Trata-se de uma prática espiritual fundamentada na palavra de Deus e operada pelo Espírito Santo, visando formar um crente vigilante, sábio e fiel à verdade. Esse primeiro tópico da nossa lição tem como tema necessidade de discernimento. Nós falaremos sobre numerosos ensinos, advertência bíblica e proteção do rebanho. Vejamos então os numerosos ensinos. A diversidade de ensinos ao longo da história cristã pode enriquecer, mas também pode confundir quando se trata do Evangelho. O Evangelho de Cristo já diz alguns que não tem o Espírito Santo, nem o discernimento, de que o Evangelho é como se fosse a lista de Schindler. Cada um faz a interpretação que acha conveniente. Mas nós que temos o Espírito Santo, nós sabemos o que é Deus, Sabemos o que é o adversário e também sabemos o que é o homem ou quando eles estão falando. E essa diversidade de ensinos ao longo de toda a história cristã tem enriquecido muito o nosso conhecimento. Eu preciso te lembrar, por exemplo, que os manuscritos, aqueles dos judeus, por exemplo, que versam da nossa fé, esses manuscritos, eles estavam em sua maioria em hebraico, aramaico, grego, mas, por exemplo, os alemães, eles adquiriram esse material, eles traduziram para o alemão, do alemão foi traduzido para o inglês, do inglês para o português, e hoje nós temos acesso a muitos desses materiais que no passado nós não tínhamos e que são extremamente enriquecedores para a nossa vida cristã. Ideias modernas, ainda com linguagem bíblica, muitas vezes negam verdades centrais da fé. Só temos que ter o cuidado, porque muitas interpretações, muitas informações que são passadas hoje, podem ser que elas não tenham uma fonte digna, e por esta razão, elas podem ser ensinamentos ou ideias modernas, né? E ainda que com a linguagem bíblica, muitas vezes, essas informações elas vêm para negar as verdades centrais da fé. Por isso que o crente, que o cristão, que o aluno, que o professor precisa estar atento, porque não é só pelo fato de, às vezes, estar com invólucro de livro evangélico ou de Bíblia Sagrada, que ele, de fato, seja fidedigno à sua origem. Influências como secularismo, relativismo, emocionalismo, têm deslocado a centralidade de Cristo, tornando indispensável o discernimento espiritual e o conhecimento da doutrina apostólica. Vejamos, então, que fatores como secularismo, fatores como relativismo, emocionalismo, têm feito com que a centralidade de Cristo seja deslocada. E uma vez que essa centralidade de Cristo está sendo deslocada, é indispensável que tenhamos o discernimento espiritual. E além desse discernimento, o conhecimento da doutrina apostólica. Para quê? Para que nós possamos refutar essas ideias, esses ensinamentos que, em suma, estão pautados no secularismo, estão pautados no relativismo e no emocionalismo. Todo cuidado é pouco quando se estuda a palavra de Deus. A diversidade bíblica. A Escritura ordena examinar tudo e reter o bem. 1 Tessalonicenses, capítulo 5, versículo 21. O crente deve avaliar cada ensino à luz da palavra. Também é exortado a provar os espíritos. 1 João, capítulo 4, versículo 1. Reconhecendo a atuação de enganos disfarçados. A Escritura, que é a nossa bússola, a Escritura, que é o nosso manual de fé e prática, nos orienta que devemos examinar tudo e reter o bem. E, além do mais, a gente precisa avaliar cada ensino à luz da palavra de Deus. Hoje em dia, com muitas possibilidades de fontes de pesquisas, de livros, de editoras, precisamos fazer um filtro para saber se nós não estamos nos alimentando de alimento, que é alimento ruim, prejudicial. E, para isso, nós precisamos estar também procurando provar os espíritos para saber se eles são espíritos, nesse caso, da Bíblia, espíritos que estão pautados na Trindade, no Pai, no Filho e no Espírito Santo, ou se não são espíritos imundos. O discernimento exige maturidade. Além da maturidade, ele também exige oração e conhecimento bíblico. Para que a gente possa discernir quem está por trás do ensino, quem está por trás daquela doutrina, precisamos ter maturidade. E essa maturidade ela só decorre daqueles que oram, essa maturidade ela provém daqueles que têm um conhecimento bíblico e, além de tudo, aqueles que estão preservando a fidelidade à sã doutrina. Assim é que atua o discernimento de espírito. Quando nós conhecemos a Bíblia, quando nós oramos, quando tudo isso acontece, isso leva o crente a ter uma maturidade e, automaticamente, um discernimento. Vejamos, então, a proteção do rebanho. O discernimento tem dimensão coletiva, proteger a igreja. Observe que no Salmo de número 23, o salmista diz, leva-me a águas tranquilas. O discernimento tem esse objetivo. O objetivo da dimensão coletiva em proteger o rebanho e proteger a igreja. Um pastor de ovelhas, por exemplo, jamais levará as ovelhas a beberem água em rio com água corrente, porque a ovelha sabe instintivamente que uma vez caindo dentro de um rio caudaloso, dificilmente ela consegue sair e escapar com a sua vida. A mesma coisa é o que nós precisamos fazer, nós que entendemos a palavra, que estudamos, nós que somos professores, obreiros, precisamos ter esse discernimento com o intuito de proteger a igreja. Líderes são chamados a guardar, irmã Lore, a verdade e impedir a entrada de falsos ensinos. O papel do obreiro, do professor, do pastor, do líder, é guardar a verdade. E a verdade, nós entendemos que ela está diretamente, proporcionalmente ligada à palavra de Deus. Fora de Deus, não há verdade. Fora da palavra, o que há é engano, palavras persuasivas, mas que não tem nada de Deus na sua essência. E nós precisamos, então, ter cuidado para que os falsos ensinos, os pseudos pastores, não aproveitem da fragilidade das ovelhas e adentrem o rebanho e causem um grande estrago. Sem discernimento, o povo torna-se vulnerável à liderança. Torna-se vulnerável. E a liderança deve examinar, deve corrigir e promover a unidade da fé fundamentada na verdade bíblica. Quando não se tem o discernimento, o povo fica, de fato, bastante vulnerável. Porque ele não sabe se Deus está falando, não sabe se o adversário está falando, não sabe se o homem está falando, e isso gera uma vulnerabilidade. E os líderes competem a nós, líderes, examinar, corrigir e promover a unidade da fé. Só que tudo isso tem que estar fundamentado na verdade bíblica da palavra de Deus. Vejamos então o segundo tópico da nossa lição, fontes do discernimento. Falaremos sobre Escritura Sagrada, ainda falaremos sobre Espírito Santo e, por fim, maturidade cristã. As Escrituras Sagradas, a palavra de Deus, é o padrão absoluto para avaliar ensinos e experiências. Salmo 119, versículo 105. Nada deve ser aceito se contradiz a Bíblia Sagrada. Vejamos o que o salmista nos fala aqui no Salmo de número 119. Observem o que ele nos coloca aqui, Salmo de número 119, e o versículo de 105. Nós precisamos ver a palavra de Deus, que ela é um padrão absoluto e não é um padrão relativo, como algumas pessoas querem taxar ou querem que a gente reconheça e acredite como eles pensam. Então, versículo 105 do Salmo 119. Lâmpada para os meus pés é a tua palavra e luz para o meu caminho. Portanto, a palavra de Deus é padrão absoluto e nunca relativo. E como padrão absoluto, ela vai servir para avaliar os ensinos e experiências. Muitas pessoas têm tido experiências, muitas pessoas estão aprendendo, sendo ensinadas, mas não tem nada de Deus esses ensinos e essas experiências. Nada deve ser aceito se contradiz a Bíblia Sagrada. Profetadas, que as falsas profecias que vão de encontro à Bíblia Sagrada, elas devem ser refutadas. O discernimento cresce à medida que o crente estuda, à medida e aplica a palavra com oração e dependência do Espírito Santo. O discernimento para agir, como se comportar, o que fazer, vai crescendo ou está em desenvolvimento à medida que o crente vai estudando a palavra de Deus. Na medida que ele vai aplicando a palavra com oração e automaticamente dependendo do Espírito, ele vai tendo esse discernimento cada vez mais aumentado, a ponto dele não se deixar levar com falsos ensinamentos e falsas doutrinas. Espírito Santo. O Espírito Santo, irmã Lore, guia a verdade plena, João capítulo 16, versículo 13, e ilumina o entendimento espiritual. Ele atua em harmonia com a Escritura e concede dons, incluindo o discernimento de espíritos. Então, o Espírito Santo de Deus, que nós cremos, que faz a igreja crescer, que faz a igreja avançar, é Espírito Santo que nos guia à verdade plena. É Ele que nos direciona. Lembra quando Jesus foi levado ao deserto para ser tentado? O texto diz, e foi Jesus conduzido pelo Espírito Santo ao deserto para ser tentado. É Ele que nos leva, que nos guia à verdade plena. Ao mesmo tempo que Ele ilumina, ao mesmo tempo que Ele nos dá um entendimento aqui na Câmara 1, irmã Lore, espiritual, a gente percebe que Ele atua em harmonia com a Escritura. O Espírito Santo jamais vai se opor ao que está na Escritura Sagrada. E ao mesmo tempo vai nos concedendo dons. E esses dons, incluindo o discernimento de espírito. Precisamos e devemos buscar, assim como buscamos o de profecias, o de interpretação de línguas, precisamos buscar o discernimento de espírito. Sua ação capacita o crente a julgar manifestações e decisões cotidianas com sabedoria. Quando nós temos os dons espirituais e, precisamente, o discernimento de espírito, nós passamos a estar capazes de julgar uma manifestação e uma decisão no nosso dia a dia. Só podemos agir de forma sábia e prudente se tivermos essa ação, essa capacitação que é oriunda do Espírito Santo. A maturidade cristã, o discernimento se desenvolve com a maturidade espiritual. Hebreus capítulo 5, versículo 14, não depende do tempo de conversão, mas da profundidade do relacionamento com Deus. Quanto mais eu me aproximo de Deus, quanto mais eu busco em Deus, eu tenho maior probabilidade de ter o discernimento. O discernimento não está atrelado ao tempo que você tem de crente, ao tempo que você tem de conversão, mas está atrelado ao tempo que você investe de aproximação e de relacionamento com Deus. O cristão maduro não é levado por ventos de doutrina. Um cristão maduro, ele é levado pela palavra de Deus. E além do mais de ser conduzido pela palavra de Deus, ele demonstra humildade, vigilância e fé enraizada. Quem é cristão maduro jamais vai ser soberbo. O cristão maduro jamais vai ser exaltado, porque eles são antagônicos. Quanto mais eu me torno humilde, eu demonstro que eu sou um cristão maduro. Quanto mais eu sou um cristão vigilante, isso demonstra que eu sou um crente maduro. E quanto mais a fé está enraizada em Cristo, isso demonstra a minha maturidade espiritual. Quando eu falo de maturidade espiritual, de fé enraizada, eu me recordo de uma certa feita que meu pai me pediu para ir buscar meu avô ainda em vida em Feira de Santana para fazer um exame em Salvador, e eu fui buscá-lo. Eu me recordo que quando eu voltei, eu tinha uma necessidade de chegar em Salvador um pouco mais cedo, e eu corri muito nesse dia, voltando de Feira para Salvador. Em dado momento, ele estava segurando no cinto de segurança, no banco da frente, e ele fez um barulho como se estivesse tossindo. E eu perguntei para ele: meu avô, o senhor está com medo? Ele olhou para mim com aquele olhar sereno, disse: não. Eu sei em quem eu tenho crido. O crente maduro tem uma fé enraizada em Deus. Que o Senhor nos ajude a demonstrarmos essa maturidade cristã através da nossa vida. Praticando o discernimento, vamos falar sobre julgar corretamente, cuidado com as emoções e obediência à verdade. Então vejamos. Julgar corretamente. O discernimento requer julgamento justo e criterioso, baseado na verdade e não em emoções. Quando nós somos cheios do discernimento do Espírito de Deus, nós não fazemos julgamentos precipitados. Esse julgamento, ele é justo. Esse julgamento também é criterioso. Portanto, quem tem um dom de discernimento jamais age de forma precipitada. Câmera 1, irmã Lore. Além do mais, esse discernimento também é criterioso. Ele não julga por julgar. Ele não julga as pessoas de qualquer forma. E além do mais, esse julgamento está pautado na verdade e não nas emoções. E nós temos ou somos tentados, somos atraídos a julgarmos as pessoas apenas pelas emoções. Mas precisamos entender que esse julgamento que fazemos, esse fazemos, precisa estar baseado na verdade e não nas emoções. Além do mais, quem julga corretamente, esse julgamento está envolvido em saber ouvir, comparar com as Escrituras e orar. Deve ser isento de hipocrisia, começando pela autoavaliação. Então, julgar corretamente está atrelado ao fato de saber ouvir. Saber ouvir é diferente de saber escutar. Quando eu paro para ouvir, eu não só me atento às palavras, mas as emoções, os sentimentos que são transmitidos através dos gestos, das ações. Então, saber ouvir comparar com as Escrituras e, além de tudo, orar. Esse julgamento também não pode ser baseado na hipocrisia, como eram aqueles atores gregos que se vestiam de uma roupa diferente para encenar um papel que não era eles de fato na realidade, como os atores e atrizes fazem nos dias atuais. E esse julgamento também precisa passar pela autoavaliação. Eu preciso, antes de julgar as pessoas, me autoavaliar para saber se eu tenho condições de estar julgando alguém. Cuidado com as emoções. As emoções não devem governar as decisões espirituais. Sentimentos podem enganar. A Bíblia diz que enganoso é o coração do homem. Por isso, os sentimentos podem levar as pessoas a cometerem um equívoco, um engano, e jamais essas emoções podem governar as nossas decisões espirituais. Sempre que for tomar uma decisão espiritual, pense bem, analise bem, pois se você não souber fazer a distinção das decisões espirituais para as emoções físicas, pode ser que esses sentimentos das emoções nos levem a cometermos enganos. Nem toda experiência emocionante é verdadeira. O critério deve ser a verdade bíblica, distinguindo emoções de doutrina. O homem pode viver muitas experiências na sua vida de filho, na sua vida de pai, na sua vida de trabalho, na faculdade, aonde quer que ele esteja, ele pode ter várias experiências. E essas experiências podem ser emocionantes, mas nem sempre elas são verdadeiras. O critério que deve ser, o critério para que eu saiba se essa emoção ela é verdadeira, é justamente a verdade bíblica, porque só ela pode fazer essa separação entre emoção e doutrina bíblica. O terceiro e último tópico da nossa lição, obediência à verdade, irmã Lore. Obediência à verdade. O discernimento se expressa na obediência prática. Tiago capítulo 1, versículo 22. Viver a verdade protege contra o engano e demonstra fidelidade ao evangelho. Não basta eu apenas abrir a boca e dizer que tenho um discernimento de espírito. Esse discernimento vai ser expressado em uma obediência prática, irmã Lore. Esse discernimento vai estar sendo enfatizado na forma como eu obedeço a palavra e como eu pratico esta palavra. Pois quem vive a verdade está se protegendo contra um engano e, além do mais, está demonstrando a fidelidade ao evangelho, que é a nossa bússola. Quem anda na luz reconhece as trevas. Discernir é também obedecer. Quando nós servimos a Deus e andamos na luz, nos afastamos das trevas e fugimos das trevas. Isso é sinal de que temos o discernimento, pois estamos obedecendo a palavra de Deus. Chegamos ao final de mais um programa e a nossa conclusão: vivemos tempos de engano, disfarçado de verdade, tornando o discernimento espiritual em...
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2: 1:28.

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2: 2 horas.
3: Tem crente pentecostal aqui na casa? Canta assim, ó.

0: filha. Coisa linda. Deus abençoe. Obrigado, maestro.
1: 2:24.
0: Gostei.
2: Aleluia. E Deus disse: esse que faz coisas novas.

coisa nova na sua família, Jesus vai fazer.

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2: 4:44.

meus amigos, vamos ler um versículo na Palavra de Deus para a nossa meditação desse dia. No livro de Moisés, e o versículo 18, está escrito assim: Então vereis outra vez entre o justo e o ímpio, entre o que serve a Deus e o que não. Irmãos e meus amados amigos, a gente observa nesses dias muitas pessoas que se apresentam como servos de Deus, mas que infelizmente não são. A gente observa durante toda a história da humanidade como seguidores de Deus e não eram seguidores de Deus. Lendo atrás, pessoas que sempre trabalharam para enganar. Eles vivem no nosso meio. Imagine, eu falo sempre, que quando Deus estava em uma reunião no céu com os seus seguidores, apareceu lá para perturbar a vida de Jó. Jó, um homem que o próprio Deus deu testemunho, que se desviava do mal, era um homem temente a Deus. Meus amados irmãos, este final, tudo nos mostra que Jesus Cristo está chegando. E o próprio Senhor, para que tivéssemos o cuidado, para que não fôssemos enganados. Vos engane. São momentos difíceis, porque as pessoas, elas vivem procurando em quem confiar. Mas, irmão e irmã, lembre de uma coisa. As pessoas sonaram, mas Jesus não. É por isso que é Cristo que é o autor e consumador da nossa fé. Tenha certeza de uma coisa. Vai sempre aparecer alguém para tentar lhe tirar dos caminhos do Senhor. Para mim, chegarmos ao céu é estar isto. Jesus disse, eu sou o caminho, eu sou a verdade. Olhando para a Bíblia, a gente vai ver alguns fatos também que aconteceram no passado. Por exemplo, na época do dilúvio, a gente vê a família de Noé. Noé, um homem temente a Deus, viu salvar a sua família do dilúvio. É Deus, é claro. É Deus quem liberta. Mas Deus, pelo testemunho de colocar a sua família e um casal de animal, de cada animal, na arca. A família de Noé viu ali uma grande diferença entre o que serve a Deus e o que não serve. Noé e a sua família, Deus, foram salvos do dilúvio, mas os ímpios pereceram. A gente poderia citar outros exemplos da Bíblia, a entrada dos judeus na Terra Prometida. Os judeus, por Deus, do Egito, para uma terra que Deus prometeu, uma terra que mana leite e mel. E na caminhada, alguns pereceram, porque deixaram de acreditar em Deus, murmuraram. E a Bíblia nos mostra que daqueles que saíram do Egito, 600 mil homens, só dois, Josué e Caleb, entrou na terra prometida. É bom lembrar que aquele que tirou eles da terra prometida

com certeza alcançou a salvação. Por disputa, o inimigo queria saber aonde Moisés seria enterrado, mas não teve essa oportunidade. Mais dos que saíram foi Josué e Caleb. Diferença entre o justo e o ímpio. Mas uma grande multidão não estava andando com Moisés, não estava se dirigindo à terra prometida. Olha, é uma coisa, entrar na terra prometida é outra. Muitas pessoas podem estar usando o nome de Deus, dizendo, eu ando com Deus, eu sirvo a Deus. Mas vai se ver no dia do arrebatamento da igreja. Quem é que vai entrar no céu e quem não vai entrar no céu? Amados irmãos, hoje então, a palavra de Deus está nos lembrando isso aqui. No livro de Malaquias, no capítulo 3 e versículo 18. Então vereis outra vez a diferença entre o justo e o ímpio, entre os que servem a Deus e os que não servem. Meus amados irmãos e meus amados amigos, vai se ver sim uma grande diferença no dia do arrebatamento da igreja. Igreja, aqueles que estão servindo a Deus, inclusive a Bíblia nos mostra que são muitos chamados, mas poucos os escolhidos. Eu e você, nós precisamos estar entre os escolhidos para entrar no céu. Aqueles que não estão entre os escolhidos ou aqueles que não estão servindo a Deus, aqueles que não estão praticando a justiça, com certeza não vão morar no céu e vão viver uma vida eterna de sofrimento. Então, meu irmão e minha irmã, vale a pena, por maior que seja a dor, por maior que seja a luta, por maior que seja a dificuldade, a solução para a nossa vida é Jesus. Então vamos continuar servindo a Ele, vamos continuar andando com Ele, independente das circunstâncias, independente do sofrimento. Olha, se eu sofro aqui, o sofrimento é por pouco tempo. Vai acabar, porque nós vamos morar no céu. Mas aqueles que estão distante de Deus, além de em alguma situação estarem sofrendo aqui na terra, vão viver uma vida de sofrimento eterna. Então, meu irmão, minha irmã, que a bênção de Deus permaneça na sua vida, que Deus lhe fortaleça, que Deus lhe dê coragem para enfrentar o inimigo, enfrentar o pecado e permanecer fiel a Ele para no dia do arrebatamento. Ah, você e eu estarmos juntos, subindo, cantando o hino da vitória e morar no céu com o Senhor para sempre. Vamos orar. Querido Deus, Pai, que estás nos céus, eu te agradeço, Pai, por mais esse momento, Senhor, que o Senhor nos dá essa oportunidade de transmitir a Tua palavra. Deus eterno, te peço, Pai, que permaneça conosco, com todos aqueles que te servem, Pai Celestial, as famílias que estão em dificuldade nesse momento, aqueles que estão desempregados, aqueles que estão enfrentando lutas, Senhor. Tu é o príncipe da paz, Tu é o Deus Todo-Poderoso que resolve todos os problemas, Deus eterno. Mas te peço, Pai, que nos guarde, nos fortaleça para permanecermos fiéis a Ti até o dia da Tua volta gloriosa. Deus querido, Deus maravilhoso, assim eu te agradeço por tudo. Amém.

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0: Família Vox, alô pra você, sempre ligado aqui na programação 105.9, essa programação diferenciada, aqui você tem músicas, tem jornalismo, acima de tudo a Palavra de Deus, e aqui você tem também a doutora Alda Veloso compartilhando o amor de Cristo a cada dia. Doutora, seja bem-vinda.
1: É, estamos juntos no programa mais científico da Bahia. Você é conosco, não, nós não trazemos um programa pronto. É, não trazemos um programa assim, como vocês pensam, não é? Que o programa vem pronto e nós vamos ouvindo o que você quer e olhando nesse compêndio. Não, esse programa é um programa feito pelo povo. É você que faz o programa. É você que, dentro da sua pergunta, nós vamos concatenando, arrumando, organizando o programa que satisfaça o desejo do seu coração. Então, não esqueça de ficar conosco, hein? Deixa eu dizer logo aqui, para eu não esquecer, a nossa amiga Marta Dantas, Maria Ferreira da Silva, Luana Dantas, de Ipiaú, mandou um abraço para Gesiel Rodrigues, eu estou dando agora o abraço.
0: Valeu!
1: E muito obrigada, porque eles ouvem o nosso programa, Dartas Dantas, Maria Ferreira Silva e Luana Dantas. Eles são de um lugar chamado Ipiaú. Um abraço para vocês, que Deus te abençoe, te abençoe, te abençoe. Muito obrigada pela audiência, muito obrigado por conhecer bem o nosso programa, participar do programa. É para isso mesmo, nosso programa é feito para que você tenha um melhor conhecimento na área médica. Nós somos, assim, um programa bem especializado, não é? Nós não somos generalista, não temos um programa como se fôssemos clínico. Não, nós somos bem, bem especializados na área de saúde, educação, higiene, puericultura. Então, você faz a sua pergunta e, com certeza, nós vamos ter a resposta para você. Essa resposta também não está escrita num livro. Não é? Nós não vamos procurar você fazer a pergunta e nós vamos num livro procurar a resposta. Não, não, não daria nem tempo para isso, não é? Porque o programa só é uma hora. Nós começamos às 5 e terminamos às 18. 17, começa às 17 e termina às 18 horas. Mas é um programa que tem um patrocínio especial do homem de Deus, cheio do Espírito Santo, presidente das igrejas evangélicas, Assembleia de Deus, o presidente das Assembleias de Deus, pastor Valdomiro Pereira, ele patrocina o nosso programa. Nosso programa já tem 20 anos. É, tem mais de 20 anos nosso programa.
0: Olha aí, hein?
1: Começou vizinho da Liberdade, da Igreja Assembleia de Deus da Liberdade, com o pastor Milton Barbosa.
0: Já é maior de idade, né?
1: 20 anos. Com certeza, 20 anos.
0: Muito bem.
1: Então, pastor Milton Barbosa, esse homem de Deus, a serviço de Deus, eu estava dirigindo o terceiro centro de saúde, né? Levei 10 anos lá dirigindo, e ali no terceiro centro de saúde, um dia, pastor Milton Barbosa atravessou a rua, entrou no centro de saúde e disse: doutora Alda, eu quero convidar a senhora para participar ou ficar com um programa aqui na Rádio Cruzeiro. Era Rádio Cruzeiro. E isso há 20 anos atrás. E eu estou no mesmo lugar até hoje. Boa tarde, muito obrigado ao pastor Valdomiro, que tem patrocinado, abençoado o nosso programa. Muito obrigado à esposinha dele, pastora Lourdes, gente boa, cheia do Espírito Santo e da glória de Deus. Eu ajudo ela, eu estou lá sempre, na Assembleia de Deus da Liberdade, Círculo de Oração na Liberdade, todas as quintas-feiras. A Assembleia de Deus da Liberdade está cheia, está abençoada. Jesus está curando, Jesus está batizando, Jesus está transformando. E ali em frente do terceiro centro de saúde. É, eu estou sempre lá. Eu e a minha pastora, menina cheia do Espírito Santo, cheia da glória de Deus, cheia da graça de Deus, nós estamos lá. E de agora em diante, eu sou participante do Círculo de Oração, às quartas-feiras pela manhã, com a pastora Deise, a pastorinha Deise, cheia de Deus, abençoada, coisa linda de Deus. Um abraço para meu pastor. Para meu pastor, cheio do Espírito Santo, Cleudson, pastor Cleudson, meu pastor Romeu de Oliveira, pastor Romeu, pastor Cleudson, oh, que Deus abençoe, abençoe, abençoe, e encha do Espírito Santo. Egídio, meu pastor Egídio, oh, meu Deus do céu, eu lembro do pastor Egídio há anos atrás, que Deus abençoe esses homens cheios do Espírito Santo, que vem dirigindo as Assembleias de Deus. E para não ficar somente nas pessoas que, na realidade, são abençoadores do programa, abençoadores da igreja, eu quero lhe dizer que seu filho, sua criança, seu adolescente pode receber, não precisa ser membro da igreja, não precisa ser batizado, não precisa que os pais sejam cristãos, não precisa, você pode levar teu filho todos os domingos pela manhã para a escola dominical, em qualquer município, em qualquer Assembleia de Deus. Leve na Assembleia de Deus pela manhã, todos os domingos, para seus filhos aprenderem um bom caminho, o caminho para o céu, o caminho para o reino de Deus, o caminho contra vícios, contra droga, contra o fumo, contra a prostituição, coisa boa de Deus, contra o álcool. Então, deixe seu filho na maior escola que existe, na Europa toda, na América do Sul toda, você encontra todos os domingos, a maior escola de dominical é a Igreja Assembleia de Deus quem faz. Então, leve seu filho, deixe lá, as tias tomam conta, dá lanchinho, faz trabalhos espirituais baseados na Bíblia, e até 11 horas, de 8 às 11, de 8 às 11, leve seu filhinho até lá. Que Deus te abençoe, te abençoe, te abençoe, e te abençoe.
0: Tá aí, doutora Alda Veloso, já chegou, já começou a se comunicar, e você vai falar com ela, isso mesmo. Vamos interagindo aqui com a doutora Alda Veloso pelo 71996-1059. Você que tem dúvidas sobre a sua saúde, quem sabe um sintoma, algum exame que você fez, o ano está começando e, claro, você quer cuidar da sua saúde. Então, você vai tirar suas dúvidas com a doutora Alda Veloso, mandando aqui a sua mensagem. Aproveite, mande o antes possível. Muita gente deixa para o finalzinho da programação e aí não dá tempo de responder. Então, 71996-1059, fale aqui com a doutora. E a gente sempre lembrando, né, doutora, que o livro continua à disposição das pessoas, né?
1: Um livro maravilha, beleza de Deus, com um comentário específico da área de saúde. Então, você pode, por exemplo, qualquer palavra que o seu médico diga e que você não saiba o que é, pronto, com certeza você vai encontrar no livro. No nosso livro, não é? Então, na frente tem uma parte de comentário de como foi que eu me encontrei com Deus, mas no compêndio, comentário, no fim do livro é tudo sobre área de saúde, viu? Então, você pode, por exemplo, o médico diz, esse edema está no alux, é edema do alux. Mas você não sabe o que é alux, você fica voando, você fica sem saber o que é que ele está falando, não é assim? Mas agora não, agora quando você lhe disser, você está com edema do alux, você vai abrir o livro, procurar a letra H, procurar o alux, e o que é o alux? É o dedão do pé. O que você chama de dedão do pé, o médico chama de alux. Pronto, alux escrito com H. Não é alux com A, não. É alux com H. Então, é o dedão do pé. Agora, você pode dar uma de uma pessoa muito, muito boa na área de saúde, se você tiver o nosso livro. O livro custa R$30, é quase nada.
0: Quase nada.
1: Quando alguém vier aí do interior para aqui, para a capital, você pede para levar o livro e nós entregamos o livro para você. Nós estamos aqui no rádio também, você pode pegar aqui na rádio. E na Igreja da Paralela, eu estou sempre na Igreja da Paralela. Agora em diante, nós ficamos fixos na Igreja da Paralela, tanto no Círculo de Oração, quarta-feira, quarta pela manhã, como nos cultos normais. Amanhã é Santa Ceia na Paralela.
0: Que maravilha!
1: A primeira Santa Ceia do ano.
0: Benção!
1: É amanhã de noite na Paralela.
0: Muito bem.
1: Terça-feira. Você é nosso convidado especial para participar amanhã da primeira Santa Ceia do ano na Paralela. Meu pastor Valdomiro Pereira vai estar lá.
0: Vamos aqui para a primeira participação da tarde, 71996-1059.
2: Boa tarde, Gisele Rodrigues, doutora Ada Beloso, a paz do Senhor para vocês. Aqui é Josinete Feira de Santana. Doutora Ada, eu creio que deve ter sido isso, porque eu fiz um suco de tamarindo e ficou alguns dias na geladeira. E eu senti que ele já é azedo, né? Mas eu senti que ele estava passado do tempo de beber. E eu, mesmo assim, teimosa, bebi o suco. Então, depois disso, meu estômago começa a doer a barriga. É como se tivesse inchado, inflamado, né? Aí, aqui no tubo digestivo mesmo, o tubo digestivo que fala, né? O esôfago, quando eu aperto, dói bastante. Aí, o que eu fiz? Eu parei esses dias de comer um pouco, tá? Só tomando água de coco e chá de cidreira. E como eu vi que a dor estava um pouco assim, agravada, eu peguei e tomei um cataflan com água de coco. Aí desinflamou mais, parou de doer. Mas continua assim, como se estivesse inchada, sabe? Eu sinto que ela está um pouco inchada. O que é bom fazer, doutora Alda? Pode ser o quê? Eu sinto que é no estômago, no intestino, no estômago, por aqui.
0: Tá aí, doutora.
1: Um abraço para todas as cristãs, as pessoas aí de Feira de Santana, que gostam do nosso programa, que ouvem o nosso programa. Que Deus te abençoe, te abençoe, te abençoe e te abençoe. Esse programa é um serviço social das igrejas evangélicas Assembleia de Deus. É uma prestação de serviço social. Então, você pode dispor desse programa todos os dias, qualquer hora, nós estamos aqui, eu e Gesiel Rodrigues, um catedrático, um pós-graduado, o melhor sonoplasta da América do Sul. Está aqui todos os programas conosco, o programa é de nós dois. Então, você pode participar na hora que você quiser e fazer as perguntas. Deixa eu lhe dizer, olha, para você fazer suco de fruta, para você fazer o suco, você precisa ter a certeza de que essa fruta tem uma boa procedência. Então, tire a casca, lave bem lavado e todo suco de fruta precisa que dentro de 12 horas você beba. Você tome aquele suco. Você não pode fazer o suco de fruta, deixar ali na geladeira ou em qualquer lugar, não é? Durante 12 horas, durante 15 horas, porque ele fermenta. A fruta fermenta. E depois de fermentar, certamente não vai lhe fazer bem. Então, o certo mesmo é você fazer e beber. Fazer o suco e na mesma hora você tomar. Além, não se esqueça, uma bucha com bastante sabão, lavando a fruta, tendo certeza de que muita água, não é? Para lavar, para limpar a fruta. Depois, descasque a fruta depois de lavada. Primeiro, mas eu vou descascar para que lavar? Não precisa lavar porque eu vou descascar. Isso não existe. Aquele pó que eles colocam, que o agricultor coloca para poder a fruta não apodrecer, para poder a fruta não dar largato, para poder a fruta não ser deteriorada no caminho, aquele pó lhe faz muito mal para a gente, não é? Inclusive, desenvolvendo em muitos pacientes reação alérgica. Então, lave a fruta com sabão bem lavado em uma bucha. Depois de bem lavada e com grande quantidade de água, aí você coloca água filtrada, a fruta e faz o suco. Melhor que não use açúcar. É a fruta e a água. Melhor que não use açúcar. Então, você passa no liquidificador essa fruta, depois de tirar o caroço, não é? Você passa. Se for mamão, não precisa tirar o caroço. Se for melão, não precisa tirar o caroço. O caroço do melão é rico em cálcio. Então, você pode usar o melão só descascando e pronto. E faça o suco. Mas não é para guardar, é para beber, é fazer e beber, é fazer e tomar. Se você vai colocar, eu gosto, por exemplo, de usar várias frutas no mesmo suco. Usar um pedaço de pera, um pedaço de maçã, um pedaço de melão, uma rodinha de abacaxi e fazer um suco. Então, é um suco com várias frutas, mas fermenta. Se você deixar para beber 12 horas, a 15 horas depois, ela vai fermentar, e fermentando vai fazer mal ao estômago, vai fazer mal ao intestino, quando não dá diarreia. Outra coisa, essa fermentação nunca lhe faz bem como a fruta fresca. A fruta tem que tomar na hora que você faz, não pode guardar. Então, você faz e usa essa fruta. Muito obrigada pela participação. Que Deus te abençoe, te abençoe, te abençoe e te abençoe. Então, de agora em diante, além de lavar muito bem lavada a fruta, o suco da fruta é ingerido logo depois de liquidificada. Muito obrigada pela participação.
0: Aí você continua na companhia da doutora Alda Veloso. Eu lembro que daqui a pouquinho tem Ulisses Menezes com as mais pedidas da programação. Valeu você que nos acompanha aqui neste finalzinho de tarde maravilhoso. Isso, valeu, viu? Você fora da Bahia e do Brasil também, tem muita gente nos acompanhando. Vamos aqui para mais uma participação, doutora Alda.
3: Doutora Alda Veloso, eu faço tratamento para próstata. Passei pelo urologista, o urologista indicou um medicamento para mim, mas eu continuo fazendo xixi constante.
0: Tá aí, doutora, o ouvinte, ele diz que urina bastante, está fazendo um tratamento na próstata, né? Tem a ver uma coisa com a outra?
1: Tem. Tem, né? Tem, mas deixa eu lhe dizer uma coisa importante, para você sozinho não, para todos os homens, a partir dos 40 anos... Todo homem tem que fazer a ultrassonografia prostática. A ultrassonografia prostática é muito importante para que você não venha a ter processo inflamatório, prostatite, que é inflamação da próstata. Então, para você não ter uma prostatite, você precisa ser acompanhado, assim como a mulher precisa da citologia, coposcopia e microflora do colo do útero, você também está precisando de fazer a ultrassonografia prostática, o toque retal para ver o tamanho da próstata. Você sabe que ela aumenta com a velhice. Quando o homem fica velho, a próstata cresce, fica maior. Então, deixa eu lhe dizer, importante, essa incontinência urinária é própria das infecções urinárias. Então, fica pingando depois que urina, quando mal se lembra do sanitário, a urina solta toda, já vai urinando. Isso é um diagnóstico, um prelúdio de infecção urinária. Então, os homens precisam cuidar muito bem da próstata. Vou dizer o nome do exame que você também precisa fazer, ó. O toque retal, precisa fazer ultrassonografia prostática, e vou dizer o outro, você precisa fazer o exame da urina. O exame da urina chama-se urocultura com antibiograma quantitativa e qualitativa, para você tirar esse negócio de estar pingando, de estar urinando toda hora, de estar com incontinência urinária. Cuidado com antipertensivo. A maioria dos antipertensivos faz a gente ficar urinando toda hora, faz a gente perder a urina sem querer. Às vezes, quando se lembra do sanitário, a urina já vai escorrendo, como se fosse um fator psicológico. Então, você precisa de fazer urocultura com antibiograma quantitativo e qualitativo, para ver se não é pielonefrite, se não é bactéria, se não é processo inflamatório. Precisa. E não se importe com toque retal. Deixe o médico fazer o toque retal. Todo homem, depois de 40, precisa fazer o toque retal. Porque você sabe que a mulher, o útero, não vai aumentando de tamanho, inchando, com a proporção que ela vai envelhecendo. O útero fica do mesmo tamanho. tamanho, mas a próstata no homem, quando ele começa a envelhecer, a próstata vai aumentando de tamanho, vai crescendo, vai ficando edemaciada. Você chama de inchada, o médico chama de edema, edemaciada. Então, cuidado com a saúde, que é um grande tesouro. A próstata mata muito, mais do que você está pensando. Nós, 60% dos homens hoje que estão internados no Hospital Aristide Maltês, cuidando de câncer, 60% é próstata. O câncer está na próstata. Então, acorda, menino, e começa a se cuidar, a se tratar. O mês de janeiro é o mês chamado de assistência médica às pessoas que têm distúrbio mental, esquizofrenia, as doenças mentais são tratadas agora com muita emergência nos serviços de psiquiatria. Psicólogos e psiquiatra são mais ou menos parecidos, só que para o médico ser psiquiatra, ele precisa fazer 8 anos de faculdade. É diferente do psicólogo, né, que faz 2 anos, mais 1 ano e pronto. Mas o médico, para ser médico psiquiatra, ele precisa de 8 anos de faculdade e depois de faculdade, residência, pós-graduação, para ele ter título de especialista em psiquiatria.
0: E a gente continua aqui com a doutora Alda Veloso, 71991-6159. Temos aqui uma pergunta, doutora. O ouvinte está fazendo uma pergunta sobre a esposa dele, né? Então, a esposa sente dores abdominais muito fortes, tem que ir na UPA, às vezes tomar medicação. E também tem alguma coisa na coluna, né? Dores nas costas, muito forte. E aqui, essas dores fortes, né? Nas costas, ela está em Cruz das Almas. E ele anexou aqui um exame, a conclusão, doutora, hérnia umbilical com insinuação de alças intestinais delgadas, sem sinais obstrutivos do atual exame, espondilose da coluna dorsolombar. Então, duas conclusões aqui, doutora, hérnia e espondilose.
1: Hérnia umbilical é uma hérnia que é difícil complicar. Ela não complica. E sabe de uma coisa? Muita gente cura a hérnia umbilical com faixa. Essas faixinhas que vende nas lojas americanas, em qualquer loja, vende a faixa para cintura. Se você apertar a cintura com aquelas faixinhas, certamente o intestino vai voltar para o lugar dele. O que é a hérnia, minha gente? O que é uma hérnia? É a passagem de alça intestinal através da parte muscular, não é? Nós temos a parte derme, epiderme, celular subcutâneo, e aí vai descendo. E temos a aponeurose e temos o intestino. Então, quando essa é a parte muscular, deixa uma fragilidade, deixa uma abertura, então passa a alça intestinal e forma o que nós chamamos de hérnia. Existe hérnia da bolsa escrotal, quando o intestino desce para a bolsa escrotal no homem, não é? E a bolsa escrotal fica enorme, cheia de alça intestinal. Existe a hérnia que é na virilha, não é? Que vocês chamam de virilha, uma parte muito importante, e existe a hérnia umbilical. Então, todas elas são fáceis de operar, são fáceis de solucionar, mas a faixa também diminui muito a possibilidade. O que é emergência? Quando é que a hérnia vira emergência? Sabe quando é? Quando ela abutoa, prende a alça intestinal, aí a alça intestinal sem vascularização, não é? Sem a parte de veias e artéria passar por aquele lugar, ela escurece e apodrece, aí vira emergência, porque mata. Aí mata, mas é muito difícil, muito difícil. Geralmente as cirurgias são feitas rapidona. Agora mesmo, Bolsonaro fez 2, não é, de uma vez, porque são a passagem de alça intestinal para a parte da hipocôndrio.
0: Então tá aí, doutora Alda Biloso esclarecendo as suas dúvidas. Que bom, hein? Ter uma médica em seu lar aqui diariamente na programação Vox. Graças a Deus, você que participa desse projeto missionário maravilhoso. 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Deus continue abençoando você que decidiu fazer parte desse projeto maravilhoso. Doutora, quem quer conversar com a senhora, marcar uma consulta, faz o quê?
1: 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E nosso livro está à sua disposição, hein? Você pode, em qualquer hora, vir na Paralela. Nós estamos nos cultos da Paralela com a pastora Deise. Gosto muito da pastora Deise. A pastora Deise faz um culto bem dinâmico. Todo mundo tem oportunidade, prega, ora, canta. É coisa boa de Deus o culto com a pastora Deise, ali na Paralela, toda quarta-feira, das 8h30 às 11h. Nós estamos juntos, tocando pandeiro, ajudando, abençoando, e Jesus curando, e Jesus renovando, e Jesus fazendo maravilhas.
0: Que maravilha, então, bênção total, hein? Você ligado aqui na Vox. Abração para o Carlos Oliveira, locutor, nosso colega aí, sempre gostando da programação, né, Carlos? Deus abençoe, viu? Ótimo finalzinho de tarde. Vamos lá, então, tem mais participações aqui. Doutora Alda Gesiel, se possível, doutora, informe aí se esses exames estão normais. O ouvinte anexou aqui vários exames, doutora. Vamos lá, então. É de um ouvinte, na verdade, né? Mulher, tem 52 anos. Então, vamos começar aqui. Glutamil, né? Tá 18 UL. Então, os valores apontando aqui de 12 a 43.
1: É, que tá.
0: Tá normal,
1: tá,
0: doutora?
1: Tá dentro do padrão.
0: Ureia deu 26,2,
1: pronto,
0: viu, doutora?
1: Tá boa? Ureia é na urina, viu, minha gente? É, pode dar na urina.
0: Vamos lá, então, para outras partes aqui do exame. Proteínas totais. Então, deu 6,9 proteínas totais. Albumina, albumina deu 4,50. Globulina, 2,40, doutora.
1: É, tudo dentro do padrão.
0: Que beleza, hein?
1: É, graças a Deus.
0: Sódio, 143.
1: 143. Pode ir até 146. É normal.
0: Muito bem. Deixa eu ver se tem mais aqui. A glicemia média estimada 99,7.
1: É, 99. Ela tem, será que ela não tem a glicemia alta? É bom fazer a glicemia em jejum e pós-prandial. Repetir esse exame.
0: Tá,
1: fazer
0: certo.
1: A glicemia em jejum e a glicemia pós-prandial.
0: Tá bom. Tá, é. Então, a doutora esclarecendo as suas dúvidas. Vamos para mais um áudio aqui pelo 71991-6159.
4: Doutor Aldo Veloso, boa tarde, como é que está a senhora? Tudo tranquilo? Como passou o fim de semana? Um abraço nosso amigo Gesiel aí, gente boa, da melhor qualidade. Estou na escuta do programa aqui, viu? E eu estou aqui também com ele também, viu?
5: Doutora Alda, aqui é o doutor Antônio, aqui é a coisa boa de Deus. Um abraço pra senhora.
4: Doutor Aldo, tá aí o doutor Tales Ferreira aí falando aí. Tudo de bom.
0: Tá aí, doutora.
1: É coisa boa de Deus mesmo.
0: É isso.
1: Não falte a escola dominical.
0: Muito
1: a
0: bem.
1: Escola dominical é uma bênção. Eita, a criança criada na escola dominical, ela tem domínio sobre a bebida alcoólica, ela tem domínio sobre os vícios todos, não é?
0: Sim.
1: A prostituição. Então, ela já cresce sabendo as coisas que conhecendo as coisas que desagradam a Deus.
0: É?
1: Para seguir o esquema daqueles que vão ser arrebatados para o céu.
0: Tá, então, dá tempo, viu? Você conversar aqui com a doutora, tirar suas dúvidas, 71996-1059.
1: É meu amigo Valmir.
0: Valmizão?
1: É Valmizão.
0: O amigão?
1: Nosso amigão, nosso coordenador. Sim. Arilson, Arilson Santos, nosso coordenador, gente boa de Deus.
0: Sim, pastor Arilson. Tinha
1: saudade. Ele e a pastora Valquíria.
0: Que bênção.
1: Valquíria, deixaram saudade. Que Deus abençoe essa família de maneira gloriosa e grandiosa. Pastor Egídio, nosso amigo, pastora Lourdes,
0: sim,
1: que Deus abençoe. Walterleia.
0: Walterleia.
1: Eita, Walterleia é uma bênção de Deus. Gosto muito de ver Walterleia. Nova, mas cheia de responsabilidade. As pessoas devem ser muito responsáveis, não importando a idade. Walterleia é muito trabalhadora, muito ligada no que tem para fazer e nas coisas de Deus. Que Deus abençoe grandemente esta família.
0: Muito bem, temos aqui mais uma pergunta, doutora Aldo chegando, então vamos ouvir.
6: Boa tarde, doutora Aldo Veloso e Gesiel. Ô, doutora, eu gostaria de saber como tomar esse remédio, que foi indicado para tomar um por dia, aí eu fiquei assim, até para tomar os dois por dia, o que eu faço? Eu imaginei, podia tomar um hoje, amanhã tomar outro, mas a senhora me indica aí, por favor, que Deus abençoe.
0: Ela anexou aqui a foto com os dois remédios.
1: Vitamina D e vitamina B.
0: Sim.
1: A B e a D. Ela pode tomar um dia um e no outro dia o outro.
0: Pode ir intercalando,
1: pode
0: né,
1: intercalando,
0: doutora?
1: Pode ir intercalando.
0: Muito bem.
1: É, mas se essa é de 5 mil, é uma vez por mês.
0: É de 5 mil?
1: Adera. Adera de 5 mil, é uma vez por mês.
0: Ah,
1: E a Meco B é que ela pode tomar diário, porque é só de 1.000.
0: Pronto.
1: Pronto, coisa boa.
0: Tá aí.
1: Aí pra ficar forte, bonita e cheia de Deus.
0: Eita, glória.
1: Esse negócio de ir pra praia, a praia da Barra, a praia de Itapuã, tá uma coisa horrível. Micose.
0: Ah, muita, doutora.
1: Eles ficam sentados na areia e depois ficam cheios de cândidas albicans, que areia, o cachorro passa, todo mundo, meu Deus,
0: que situação.
1: Pés. Meu Deus do céu. E aí tem muita micose. Tem muito tricomoníase, tem muitas cândidas álbicas, tem muito processo inflamatório. Você que fica com essa calcinha pequenininha de nada, sentada na areia.
0: Aí é perigo,
1: né? Aí é perigo, consertou os fungos, as bactérias. Meu Deus do céu, você não fica diretamente dentro da água, você vem e se senta na areia.
0: Pois
1: e a areia
0: é
1: um veneno, a areia é terrível. Então, você que gosta de praia, vá na praia cedinho, não é? Começa às 7 horas até 9 horas. A criança só pode estar na praia entre 7 e 9. Mais do que isso, vai fazer insolação, vai fazer desidratação, ela vai perder o liquidozinho que ela tem no organismo já em pequena quantidade, né? Porque eles são bebês, quase que não bebem água, quase que não tomam suco. Então, cuidado com a criança, não leve a criança para a praia. Outra coisa importantíssima, não leve sua criança para carnaval, não leve sua criança para o baile, para festa, para dança, principalmente de noite. Eu tenho pena, eu fico com pena quando eu vejo os bebezinhos nas farras, na festa, agora no Réveillon.
0: Que situação,
1: meu, gente, hein? Com criança no braço. Deixa eu dizer uma curiosidade científica para você.
0: Sim.
1: Gesiel não tem bebê. Gesiel não tem filho, não é o filho dele, já está rapazinho. Mas deixa eu lhe dizer uma coisa importante. Você sabia que a membrana timpânica, que é uma membrana que fica logo depois do martelo bigorna estribo, logo após o conduto externo do ouvido da gente, você já não já viu o tambor? Eu estou dizendo assim só para você entender o que eu estou falando. Não já viu o tambor? Tambor não tem uma parte por cima para você bater e ele ficar, não é? Então, essa membrana que dentro do ouvido da gente parece um tambor. Então, o som vem, bate no ouvido, entra pelo ouvido externo, vai para o martelo bigorna estribo. Aí, a sensação de som é quando ele bate na membrana timpânica. Quando o som bate na membrana timpânica, vai para o nervo óptico e a gente sabe o que, é que a pessoa está falando ou fazendo. Pois a criança, até 3 anos, a membrana timpânica é muito débil, muito fininha, muito débil, não está pronta. Entendeu? Doutora. Não está pronta.
0: Sim.
1: Você sabia que seu bebê só começa a ouvir quando ele está exatamente a partir de 40 dias depois de nascido?
0: Olha aí.
1: Então, não se pode fazer zoadona de junto do bebê, não, porque a membrana timpânica é muito delgada, muito fininha.
0: Entendi.
1: Fininha. Você sabia que já aconteceu muitas vezes, até pessoas de 3 anos, de 6 anos, irem no trio elétrico e o trio elétrico perfurar a membrana timpânica.
0: Que situação. É,
1: criança até grandinha, criança de 5 anos, de 6 anos, não tem uma zoada bem grande que faz no trio elétrico?
0: Sim.
1: Que quando você passa de junto, chega, parece que estrandece dentro da cabeça da gente?
0: Pois é.
1: Depois, parte a membrana timpânica na infância. Às vezes acontece, já aconteceu várias vezes, partir a membrana timpânica no adulto. Já aconteceu. Então,
0: sim,
1: ninguém sabe por quê. 14, 17 anos e perder perfuração da membrana timpânica, a pessoa fica surda, vira surdo. Então, não leve sua criança para o carnaval. Pague um lugar onde fique com sua criança para poder você ir para o carnaval. O que é que interessa para uma criança o carnaval?
0: Responsabilidade dos pais, né?
1: É, porque eles não entendem nem o que é que está se passando.
0: Verdade.
1: Não entende. Se ele tem 3 anos, 4 anos, assim, nem entende o que é que está se passando. Então, é bom, Deus lhe deu esse bebê para você tomar conta com responsabilidade. Esse bebê é seu, porque Deus confiou em você. Então, não faça coisas que possam prejudicar a vida do seu bebê que Deus lhe deu para você cuidar. Evite nas festas, não leve as crianças nas festas, principalmente nas festas à noite, né? Os cultos você pode levar, porque o culto termina 8 horas ou 9 horas,
0: Sim.
1: É 8, 9 horas, acabou o culto. Mas essas mães que levam a criança para elas dançarem a noite inteira e a criança ficar para lá e para cá, ficar aqui, ficar, meu Deus do céu, fica naquela zoada horrível. Então, cuidado com seu bebê, cuidado com sua criança. Jesus é bom e Jesus quer entrar na sua família. A família que cuida dos bebês sabe que vai ter um futuro garantido por Deus. Assim, sem bebê, sem fumar, sem prostituição, sem coisa errada nenhuma, essa criança vai ser protegida por Deus. Que Deus te abençoe, te abençoe, te abençoe. É tempo de pensar em Deus. Deus não é religião, Deus é nosso fabricante. Quem fabrica é dono. Então, você tem dono. E esse seu dono se chama a Trindade Santa. Pai, Filho e Espírito Santo. Não é, Gesiel?
0: Isso mesmo, doutora Alda Veloso, trazendo esses esclarecimentos. Olha só, a medicina aliada também com a parte espiritual. E você vai aprendendo aqui através dessa programação maravilhosa. Doutora, temos aqui um ouvinte, eu vou preservar o nome dela, até mesmo a cidade de onde ela está participando. Ela pede uma oração neste momento, ela se sente atribulada, doutora. E ela escreveu aqui, orem por mim agora. Então, eu vou preservar o nome dela e a cidade também, ela está pedindo oração, doutora. Ela se sente atribulada. Então está pedindo as orações. Você que é do exército de oração aí, batalhão de intercessores, eu não citei o nome, mas Deus conhece. Então comece a interceder por essa ouvinte também.
1: É certamente, com certeza, viu? Bote a sua fé no que eu estou lhe dizendo, com certeza. Essa luta e essa tribulação da sua vida não veio de Deus, porque Deus não faz isso com ninguém. Então, veio de uma pessoa que foi expulsa do céu. Comece a repreender. A palavra tem força, a palavra tem poder, a palavra é uma autoridade. A palavra. Então, diga essa palavra. Você mesmo aí, diga essa palavra com autoridade. Saia da minha vida. Em nome de Jesus, eu te repreendo da minha vida. Saia da minha vida. Mas para o cão sair da vida da gente, precisa que a gente esteja em sintonia com Deus. Você precisa estar em sintonia com o Espírito Santo. Você precisa ir para as igrejas. Você precisa congregar. Você precisa casar. Normalmente, você precisa seguir. Sabe onde é que está escrito isso? Em Deuteronômio 28. É o quinto livro da Bíblia, escrito por Moisés. Viu? Escrito por Moisés. Então, abra aí em Deuteronômio 28. Leia o que é preciso. A Bíblia diz assim: se você seguir os mandamentos, aí vem um bocado de coisa boa para você. Mas é se você obedecer e seguir os mandamentos. Mas que pena, vai eu me separando de Jezreel.
0: Ah, que pena, doutora.
1: O culto acabou. Ah. Eu disse, o culto acabou. Na realidade, sim, o programa, até quarta-feira, se Deus quiser, amém, nesse mesmo horário, quando juntos nós estaremos no programa, uma médica na sua casa. Um abraço para todos vocês, dado por meu pastor, homem de Deus, cheio do Espírito Santo, pastor Valdomiro Pereira Silva, nosso presidente, e pela esposinha dele, a pastora Lourdes Abrão. Um abraço muito especial a todos vocês. Até quarta-feira.
0: Vem aí Ulisses Menezes com as mais pedidas da programação. Se a sua pergunta não foi respondida hoje, nós solicitamos para que você envie novamente na próxima edição. A doutora Alda estará aqui, ela já avisou, hein? Quarta-feira, ao vivo, se Deus permitir, 5 da tarde.

0: Hora certa.
1: Vox FM, 5h53.
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Nós somos comuns, imperfeitos, mas Ele nos ama apesar de nós.

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2: Muito obrigado, Jesus, pelo teu amor.
0: 6:36.

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0: 7 horas.
1: A paz do Senhor para todos. É com muita alegria que estamos chegando ao fim de mais um trimestre da nossa Escola Bíblica Dominical. Espero que você tenha sido tão edificado, instruído como nós fomos também, porque a gente ensina, mas também, com certeza, aprende. Aliás, o ensino da Palavra de Deus é diferente de outros ensinos, que eles captam apenas a mente, a memória, né? O ensino da Palavra de Deus, ele capta o coração, porque está escrito, filho, dá-me o teu coração e as tuas palavras observem a minha lei. Então, primeiro é o coração. Se você está apaixonado pela Palavra de Deus, então seja bem-vindo a mais um comentário bíblico das lições para adultos da CPAD. Estamos aqui para instruirmos e ensinarmos a lição de número 13, o legado de fé de Abraão, Isaac e Jacó, dentro do tema geral, homens dos quais o mundo não era digno. Está aqui comigo o nosso querido diácono Watson Vida, paz do Senhor.
2: A paz do Senhor, pastor, a paz do Senhor para você que nos acompanhou durante esse trimestre. Somos gratos a Deus pela sua vida. Conta aí para a gente o que é que durante esse trimestre chamou a sua atenção e também aquilo que você tem nos trazido para acrescentar, porque nós também temos muito a aprender com vocês.
1: É isso aí também, o querido diácono.

0: Tiago Bispo.
1: Paz do Senhor, pastor, paz do Senhor a todos, fiquem ligados. Mais uma lição. Estamos encerrando o trimestre e Deus tem feito coisas grandes.
0: Ok, vamos então pedir ao diácono Watson que faça a leitura bíblica, aliás, o textual e a verdade prática em seguida.
2: O textual vai dizer: pela fé, Abraão, sendo chamado, obedeceu, indo para um lugar que havia de receber por herança, e saiu sem saber para onde ia. Hebreus capítulo 11, versículo 8. A verdade prática diz: Abraão, Isaque e Jacó deixaram um legado de fé em Deus para as futuras gerações.
0: Ok, aqui você tem o um quadro da leitura diária. Na segunda-feira, a referência está em Gênesis capítulo 12, versículos de 1 a 3, o chamado de Abraão, e o legado da obediência de Abraão. Na terça-feira, Hebreus capítulo 11, versículo 8, o legado da confiança nas promessas. Na quarta-feira, Gênesis capítulo 22, de 9 a 12, o legado da entrega total. Na quinta, Gênesis 24, versículos de 12 até o 14, o legado espiritual de Isaac. Na sexta-feira, Gênesis 26, versículos 24 e 25, o legado da perseverança nas promessas. E no sábado, Gênesis 32, versículos 24 até o 28, o legado da transformação de Jacó. Por favor, Diácono Watson, faça para nós a leitura bíblica em classe.
2: Está em Hebreus capítulo 11, do versículo 8 ao 12, depois do versículo 17 e 21. Diz assim: pela fé, Abraão, sendo chamado, obedeceu, indo para um lugar que havia de receber por herança, e saiu, sem saber para onde ia. Pela fé, habitou na terra da promessa, como em terra alheia, morando em cabanas com Isaque e Jacó, herdeiros com ele da mesma promessa. Porque esperava a cidade que tem fundamentos, do qual o artífice e construtor é Deus. Pela fé também a mesma Sara recebeu a virtude de conceber e deu à luz, já fora da idade, porquanto teve por fiel aquele que lhe tinha prometido. Pelo que também de um, e essa já amortecido, descenderam tantos em multidão como as estrelas do céu, e com uma areia inumerável que está na praia do mar. Pela fé ofereceu Abraão a Isaque, quando foi provado, sim, aquele que recebera as promessas ofereceu o seu unigênito, sendo-lhe dito: em Isaque será chamada a tua descendência. Considerou que Deus era poderoso para até dos mortos o ressuscitar. E daí também, em figura, ele o recobrou. Pela fé, Isaque abençoou Jacó e Esaú no tocante às coisas futuras. Pela fé, Jacó, próximo da morte, abençoou cada um dos filhos de José e adorou encostado à ponta do seu bordão.
0: Maravilha! Hoje, então, nós vamos fazer um fechamento das 12 lições anteriores e que é o que é essa lição, o legado. O que é o legado? Algo que se deixa, né? É um arcabouço de tudo que é deixado, tanto as coisas boas que vêm do homem bom, tanto as coisas más que vêm da pessoa má. Porque está escrito que todo escriba versado na lei de Deus tira do seu bom tesouro coisas boas, coisas novas e coisas antigas, mas sempre coisas boas. E aqui, meu caro Watson, o primeiro tópico vai falar sobre o legado do nosso querido pai na fé, Abraão. O que temos sobre isso?
2: Vamos falar, pastor, qual era o legado principal de Abraão? Se nós formos em Gênesis capítulo 12, versículo 3, vamos dizer assim: essa era a promessa. E abençoarei os que te abençoarem, e amaldiçoarei os que te amaldiçoarem. E em ti serão benditas todas as famílias da terra. Ora, em si, a partir de você, por meio de você, do legado que eu tenho, por meio de ti, todas as famílias serão abençoadas. E aqui nós temos um legado de fé. Abraão foi conhecido notoriamente como o pai da fé. Essa é uma das primeiras dimensões que nós vamos encontrar. Gênesis, capítulo 3, ou, perdão, Gálatas, capítulo 3, versículo 7, 14, diz assim: Sabei, pois, que os da fé é que são filhos de Abraão. Aqui a filiação de Abraão deixa de ser hereditária e passa a ser por meio da fé. E aqui o versículo 14 de Gálatas 3 conclui dizendo assim: Para que a bênção de Abraão chegasse aos gentios em Cristo Jesus, a fim de que recebesse pela fé o Espírito prometido. Olha só a dimensão dessa promessa. Essa bênção de Abraão, né, que chegou aos gentios em Jesus Cristo, para que por meio da fé, a fé em Deus, recebêssemos o Espírito prometido. Então, na promessa abraâmica, também tem um derramamento do Espírito ali, incutida e inserida. Também tem a promessa de sermos filhos, filiados de Abraão, não mais por questão hereditária, mas por meio da fé. E aqui nós vemos uma fé incondicional. Eu gosto muito dessa passagem de Hebreus capítulo 11, que é muito conhecida por todos nós, que ela fala um pouco acerca do que vem a ser a fé. O versículo 1 diz assim: Ora, a fé é a certeza das coisas que se esperam e a convicção de fatos que se não veem. O que é fé? É fundamento, é substância, é certeza. Esse termo ele foi encontrado em documentos de título de posse. E é interessante que a explicação ficaria assim: a fé é o título de posse das coisas que se esperam. Observe, o pastor é advogado, nosso pastor é um bom advogado, fazendo aqui a publi dele, o título de posse, pastor, se uma pessoa tem um título da posse de algo, é uma certeza cabal ali, né? Infalível, de que aquilo dali pertence a ela.
0: Pertence a ela, mesmo que não esteja perto, mesmo que não esteja morando, mas é dela.
2: Olha que interessante. Olha que interessante. Mesmo que não esteja morando, o pastor já foi enriquecendo aqui minha argumentação. Ou seja, por mais que aquela casa você não esteja morando dela, mas se você tem um título de posse, ela é sua. Essa é uma certeza que nós podemos compreender do que é a fé. E Abraão é conhecido como o pai da fé. E aqui eu vou trazer alguns pontos interessantes sobre o chamado de Abraão. O texto vai mencionar uma fé incondicional de Abraão. O comentarista bota um ponto aqui interessante no subtópico 2. Ele estava em sua terra, junto de sua família, no lugar onde predominava a idolatria. Josué capítulo 24, versículo 2, vai dizer assim: Desde a antiguidade, vossos pais habitaram além do rio Eufrates e serviram a outros deuses. As práticas naquela terra ali eram a prática idólatra. Tinha muitos deuses ali atrelados. Mas o Senhor convida Abraão a deixar tudo e a segui-lo. O Senhor convida Abraão a deixar os deuses pagãos dos seus pais, a deixar os deuses e não levar os deuses consigo. E assim foi o chamado de Abraão para um relacionamento pessoal com Deus. Eu quero concluir aqui essa correspondência dessa fé incondicional, desse chamado de Abraão, que essa fé de Abraão resulta em uma obediência. Tem um comentarista que eu gosto muito, Matthew Henry, que ele descreve a obediência de Abraão com três qualificações. Observe. As três qualificações que descreve a obediência de Abraão. Fé é obedecer. E os três pontos que Matthew Henry levanta sobre o que define a obediência na vida de Abraão, o primeiro é: a obediência de Abraão, ela era pronta, sem demora. Primeiro ponto é isso: pronta, sem demora. Foi um chamado que foi obedecido sem mais delongas, sem mais porquê, e vai ter isso, e isso, e eu vou encontrar isso, aquilo lá. Não, foi uma fé pronta, sem demora. O segundo ponto que não ocorreu no neto dele foi uma fé completa, sem condições.
0: É.
2: Olha que nós estudamos em duas lições anteriores as condições que foram levantadas por Jacó. Se o senhor fizer isso, isso, isso e isso, então o senhor será o meu Deus. A primeira é uma fé pronta, sem demora. A segunda é uma fé completa, sem condições. E a terceira é uma fé fundamentada na palavra de Deus, sem necessidade de outros suportes. Abraão confiou naquilo que Deus tinha dito.
0: É, exatamente, muito bom.
2: É forte.
0: É forte. Eu gostaria apenas de fazer uma adição em relação àquilo que se falou sobre a fé incondicional. É que Abraão saiu sem saber para onde ia, nem saber como iria se viabilizar. Ele saiu, ele obedeceu. Uma segunda coisa é que... Uma fé pronta, amadurecida, né? Agora, tem um momento em que Abraão, quando Deus aparece a ele, e eu faço uma imagem mental, que a gente não é pecado a gente fazer, que Deus chega todo alegre. Abraão, pai, você... Seu galardão vai ser grande, eu sou o teu escudo. Abraão fecha a cara. Ele disse, o que é que o senhor vai me dar? Embora Abraão estivesse como ser humano, triste porque ele já tinha cerca de 80 e tantos anos nessa época, e não tinha filhos. Mas Deus, ele sabe que Abraão, ele não quer condicionar. Então, Abraão diz, o que é que o senhor vai me dar? O que me chama a atenção é isso. Eu nem sei o que é que o senhor vai me dar direito. Eu estou indo, eu estou obedecendo. E muitas vezes, ó, a gente, pela fé, a gente tem que olhar para a serpente de bronze. Eu nem sei o que é, me mandaram olhar. Eu estou olhando, meu irmão. Eu quero é sarar. Então, essa é uma fé amadurecida. A fé, como a de Jacó, que, olha, se o senhor fizer isso, se o senhor fizer aquilo, então o senhor vai ser meu Deus. Essa é uma fé ainda infantil. Porque a qualquer momento, umas pessoas como essas, elas dizem, olha, Deus me ajudou até aqui, mas daqui para frente não me ajudou mais. Não, me deu isso, mas daqui para frente não vejo mais Deus. Aí... Realmente a fé, só sobra a fé, mergulha, é como Pedro, que vinha até certo ponto andando por cima das águas, mas de repente, disse, rapaz, que onda é essa terrível, não aguentou. Então é preciso a gente amadurecer a cada dia a fé, como a de Jó, que era uma fé madura. Ainda que ele me mate, eu vou esperar nele, não estou nem aí mais. E mesmo que eu morra e o verme coma a minha carne, mesmo assim, eu, na minha carne, eu verei a ele. Ah, isso é fé. Isso realmente é uma fé amadurecida e verdadeira. Mas, meu caro Tiago, bispo, vamos falar sobre o legado do filho de Abraão.
2: O legado de Isaac. Olhar para Isaac é ter a certeza, a convicção de que, em algum momento na vida daqueles que creem na promessa, esperam em Deus, viverá um sorriso, terá um sorriso de Deus. Seu nome significa riso, né? Trouxe riso aos seus pais, depois de tanto tempo. Abraão, com 100 anos de idade, com 90, Deus cumpriu aquilo que havia prometido a esse casal, e agora nasce Isaac, esse personagem que nos mostra também então, muita coisa e deixa um legado muito importante. A primeira coisa que eu observo em Isaac é a sua obediência, conforme em Gênesis 26, 2 e 3. Ele foi o único patriarca que não saiu de Canaã. Deus mandou ficar e ele ficou. Eu observo também que Isaac, ele era um homem de oração, né? A gente percebe na tomada de decisão que ele teve ali para a questão do cônjuge, do casamento, do futuro. Ele, mesmo sendo jovem, ele orava, ele não perde isso, mas ele está em constante oração. Isso é um ponto muito positivo, a gente não pode tomar nenhuma decisão sem que antes a gente ore. Então, Isaac nos mostra e nos deixa esse legado. Não vamos cair na besteira de tomar decisões precipitadas. Por mais simples que seja,
1: Isaac nos mostra: ore, busque, não deixe de orar. Terceiro, Isaac, ele meditava muito. Gênesis 24, 63. E quarto, que eu acho muito também importante, ele era submisso. Muito submisso. A gente vê lá no monte em Moriá, quando seu pai recebe a ordem de Deus para caminhar aqueles 3 dias, e chegando em um daqueles montes, eles sobem. Isaac faz uma pergunta que até hoje ecoa, né? Pai, eu aqui o fogo, a lenha, o cutelo, mas onde está o cordeiro para o sacrifício? E ele foi submisso ao seu pai. Lá em cima do monte, o pai teve que amarrar, e Isaac, em nenhum momento, impôs uma reação truculenta contra o seu pai, mas foi submisso. Isso aponta para a figura de Cristo, né? Então a gente aprende também com Isaac. É conhecido por muitos estudiosos como o pacificador, né? É aquele que foi espremido, a história espremida entre Abraão e Jacó. Né? Há quem diga que Isaac foi muito omisso em algumas questões. Concordo em partes, pois temos a questão dos poços em Gerar, né, que ele desentulhava os poços dos filisteus, ia lá e entulhava, e ele, sendo muito pacífico, desentulhava outros poços, até Deus dar um rebote. Né? Então, na sua opinião, Isaac foi pacífico demais ou omisso demais? É para a gente refletir. Mas Isaac nos deixa esse legado, né? Ele é o riso. Eu já quero aproveitar esse gancho para dizer para você que Deus, ele tem um sorriso. A gente, ao vale, ao deserto, às aflições da vida, Deus sempre tem preparado um sorriso. Então, olhando para Isaac, é ter a certeza de que em algum momento Deus me dará um sorriso.
0: Amém. Que maravilha. Glória a Deus. Então, o Isaac, como disse, estava espremido, né? Entre dois grandes homens de Deus estava Isaac. Agora, precisa a gente entender também que essa transição foi super importante. Se não houvesse a fleuma de Isaac, então não haveria também o Jacó, né? Com todos os erros inerentes ao ser humano, Isaac, ele realmente, eu, na minha visão, realmente há muita omissão, a forma fleumática como ele agiu, que, de certa forma, também foi exemplo do seu pai. Já o Jacó era mais sanguíneo, era mais dado, era cheio de arroubos, de ações, mas ele também foi muito útil à obra de Deus, né? O terceiro tópico que nós vamos conversar aqui é o legado de Jacó.
1: Aí agora.
0: Aí nós vemos a ação do início ao fim, né? Enquanto o filme de Isaac é um drama arrastado, o de Jacó é um filme de ação americano. É tiro para tudo quanto é lado, é carro pegando fogo. Você cochilou, você perdeu. Ele botando uma pedra debaixo da cabeça. Depois ele pegou o anjo. Depois o anjo.
2: Não, é uma história. Foi tanto para ter dois nomes.
0: Tá? Então, assim também, né? É a vida da gente. Então, a Bíblia nunca escondeu as falhas de Jacó. Deus sempre tratou Jacó com muito zelo, mas nunca escondeu as suas falhas, né? Isso é muito interessante, porque se alguém está esperando no Evangelho encontrar, esconder os seus erros, desista. Não é lá que você vai encontrar isso. O Evangelho, na verdade, ele é revelador. Primeiro, o Senhor opera. E o que é operar? É abrir mesmo a ferida. Agora, ele mesmo sara, ele mesmo cura. Ele não deixa a ferida lá. Mas ele não vai passar pomada em algo que precisa de uma cirurgia, né? Porque aquilo que não foi cuidado pode se transformar em um problema muito maior. Então, o que eu vejo de muito bom na vida de Jacó, meu caro, é que o seu arrependimento, a sua forma de voltar atrás, ela mudou também o seu destino, né? A palavra suplantador, na verdade, embora a Bíblia dá suporte a dizer que ele era enrolador, mas a palavra suplantador, no original hebraico, quer dizer aquele que consegue enganar o seu destino. Porque, em primeiro lugar, ele deveria ser o segundo, né? Mas ele pega no calcanhar do irmão e não quer, né? É uma briga terrível. Segunda coisa, que ele deveria ser o segundo, na primogenitura ele toma, ele engana o irmão. Segundo, que ele deveria ser o pobrezinho da relação com Labão, ele engana também Labão. Então ele está toda hora, na verdade, psicologicamente, segundo a palavra hebraica, ele está tentando enganar o seu destino. Ele não quer aquele destino. Mas ele usa técnicas que não são aprovadas por Deus. Isso é muito importante. Moisés também foi basicamente a mesma coisa. Ele queria mostrar ao seu povo que era um deles e que a forma como eles agiam não era melhor. Mas ele usou a técnica errada. Ele tinha que fazer o boxer e aí ele deu um murro na... Como é que se diz aqui? Na tábua do queixo. E aí o cara quebrou o pescoço, alguma coisa. Cara, quer dizer, aí quando ele vai falar, rapaz, não brigue não. Ele disse, ah, você quer matar a gente como matou o egípcio? Ixi, matou um guarda. Imagine, matou um guarda. E aí ele teve que fugir. Então, muitas vezes, ao invés de nos arrependermos e voltarmos, nós tentamos técnicas para burlar o nosso destino. Mas a cada técnica que ele utilizava, nós víamos que ele, embora pela enganação ele crescesse, mas não tinha paz no seu coração. Foi a partir do momento em que ele começa a se humilhar, a abandonar os ídolos antigos, que Deus começa a corroborar suas promessas. E assim tem gente que está nos ouvindo também, que muitas vezes está fora da casa de Deus, tentando encontrar para si mesmo algo que Deus não planejou. Você está tentando burlar o seu destino. Mas a técnica que você muitas vezes está utilizando não é a técnica de Deus. Deus tem a sua própria forma, seu próprio modo, seu próprio tempo. E o que nós precisamos é nos render a Ele. Aí acontece aquilo que está no subtópico 3. A bênção ofusca a tragédia. Então o Senhor usa a adversidade para nos ensinar e instruir. Aí o que acontece é o seguinte: Deus muda não as coisas, mas Deus muda o caráter dele. Jacó agora não é mais aquele homem que tenta mudar o seu destino, ao contrário, ele teve o destino mudado na marra, diga-se de passagem. Porque está escrito na luta. Está escrito que é assim. O Watson, ele tinha tanta consciência disso que ele queria mudar o seu destino, que ele disse, eu não vou lhe soltar enquanto você não mudar meu destino. Ou seja, enquanto você não me abençoar, mude meu destino. Eu não quero ser isso que eu estou fadado para ser. Eu não quero ser isso. Aí o anjo disse, rapaz, me solte, que eu... já está amanhecendo, ninguém pode me ver aqui, não. Não, eu não vou soltar. O anjo fez duas coisas. Primeiro, ele realmente abençoou, mas disse, eu vou deixar uma marca em vocês, você é muito ousado.
2: Misericórdia de mim. Essa palavra falou profundamente.
0: Pois é, gente. Então, coloca, por favor, aí esse quadro comparativo do perfil dos patriarcas, já me aproximando para o final. Nós vamos tratar, então, Abraão, atitude central, era uma obediência cega e incondicional, enquanto Isaac, serenidade, submissão e oração, e Jacó, uma busca tenaz e, por fim, um arrependimento. Em Abraão, nós vemos a ação marcante de Abraão, saiu de sua terra sem destino. Em Isaac, reabriu os poços e manteve a paz. E Jacó lutou com Deus em Peniel. Tudo que a gente está falando está aqui, né? A forja da fé, como foi a fé forjada na espera impossível da promessa, Isaac na perseguição e inveja dos vizinhos, e Jacó nas consequências dos seus próprios erros. O resultado de tudo isso em Abraão foi ser chamado o pai da fé, o pai das nações. Isaac, o herdeiro pacífico, a esperança, e Jacó, o homem transformado. Então, se transformou em Israel. Né? Então, chegamos ao final. E, meu caro Adson, faça suas considerações.
2: Eu quero agradecer a Deus por esse trimestre. É uma lição que trouxe para nós grandes aprendizados. E eu vou trazer 4 aprendizados sobre essa lição que ficou marcante em nós. O primeiro é para aqueles que esperam promessas que ainda não foram cumpridas. Sara esperou muito tempo. Isaac esperou por Rebeca. Jacó esperou por 20 anos para se reconciliar com seu irmão. Mas o mesmo Deus que foi fiel a eles nesses momentos também é fiel para cumprir tudo o que nos prometeu. O segundo aprendizado que nós vemos nessa lição é para aqueles que carregam cicatrizes de escolhas erradas que fizeram. Observe que Jacó chega ao fim da sua vida coxo, como o pastor falou, né? O anjo falou, ele é muito ousado, vou te marcar. Marcado pelas lutas, mas essas cicatrizes não impediam ele de adorar. Muitas cicatrizes nós às vezes carregamos, mas que essas cicatrizes não nos afastem, porque Deus perdoa as nossas falhas, Deus nos redime, mas também nos transforma pela sua graça para sermos dele testemunho. Terceiro aprendizado que nós vemos durante todo esse trimestre é para aqueles que precisam de uma reconciliação. A reconciliação é a necessidade minha, a necessidade sua, de todos nós. Reconciliar uns com os outros. Perdão, na verdade, ele não cancela o passado, né? Mas ele abre uma porta para um futuro com Deus. E o quarto e último aprendizado que nós tiramos dessa lição é para aqueles que têm medo de não ser dignos. Observe que durante todo esse trimestre nós apresentamos homens do quais os mundos não eram dignos, mas que tinham falhas em seus comportamentos, falhas em seus julgamentos, falhas de sua predileção. Mas com isso nós conseguimos aprender que não eram por mérito deles que eles se tornaram indignos deste mundo. O mundo não se tornaram dignos dele. Mas pela graça de Deus que os encontraram, transformaram eles e deram a eles um novo nome, uma nova oportunidade. Hebreus 11, 39 e 40 diz, e todos estes, testemunhados pela fé, não receberam a promessa, porque Deus tinha provido algo melhor para nós, para que eles não fossem aperfeiçoados sem nós. Todos esses homens que estão na galeria dos heróis apontam para Cristo. Tudo isso mostra o quanto Cristo cumpre promessa, o quanto Cristo cura as nossas cicatrizes, o quanto Cristo nos reconcilia, o quanto Cristo nos torna dignos. Então, que você venha fixar os seus olhos em Cristo, como está lá em Hebreus, capítulo 11, versículo 2. Hebreus 12, 2. Olhando para Jesus, autor e consumador da nossa fé. Olhe para Jesus. Se apegue nele. Porque possa ser que tudo esteja ruindo ao seu lado. Possa ser que você esteja em fuga, mas Deus tem um lugar de encontro para você. Possa ser que seus poços estejam entulhados, mas Deus tem poços para você. Possa ser que a promessa esteja demorada, mas no Senhor você tem cumprimento. Essa lição nos ensinou muito e que esse aprendizado fique marcado no meio do seu coração.
0: Glória a Deus. Meu caro Tiago, bispo.
3: Eu destaco duas coisas desse trimestre. Tempo de Deus e confiança. A gente aprende com esses homens que não adianta a gente criar atalho, a gente tentar ajudar Deus. A gente viu o que Sarai enfrentou depois que ela tentou dar uma ajuda para Deus e a confusão que ela trouxe para o seu lar, né, dando ao seu esposo, a serva egípcia Agar. A gente aprende que existe um tempo determinado para todas as coisas e o Deus que fez a promessa no tempo certo, ele cumprirá. Então não adianta a gente tentar adiantar, não adianta a gente dar um jeitinho para resolver, a gente precisa confiar. Né? Esses homens nos trazem um legado muito importante. Eu preciso confiar naquilo que me chamou. Eu não preciso querer antecipar as coisas, pois se eu confio, no tempo certo Deus para eu viver as suas grandes promessas. Então, que isso fique no seu coração. Confie. Descanse o seu coração, pois Deus, ele é fiel para cumprir.
0: Glória a Deus. Então, meus irmãos, chegamos ao final de mais um trimestre. Queremos desejar a todos vocês um ótimo final de trimestre na sua escola. Pontue claramente qual foi o motivo pelo qual estudamos essa lição. Faça uma síntese, como nós fizemos hoje aqui, e que as nossas lições possam ser relevantes para a sua vida. Se você achar bom, também compartilhe com seus demais amigos, professores, e nós, de nossa parte, queremos muito agradecer a Deus por vocês estão acompanhando. Eu estou vendo aqui no grupo da nossa igreja algumas pessoas acompanhando, falando, mas você precisa acompanhar também comentando no YouTube. É importante, né? É que tem gente que não gosta de comentar no YouTube, que prefere o WhatsApp. Já os adolescentes, nem YouTube, nem WhatsApp, nem Instagram. É complicado. Que Deus abençoe a todos abundantemente em Cristo Jesus.
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5: 7:34.

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1: Vox FM 8 e 1.

Saudação a todos com a paz do Senhor, meus amados irmãos e meus amados amigos. Queremos, nesse momento, chamar a sua atenção para o momento, inclusive, que estamos vivendo e que a gente sabe que se aproxima a volta de Jesus Cristo. Não dá mais para a igreja viver aqui na terra. Mas queremos ler com você, no Salmo 37, alguns versículos na palavra de Deus, que está escrito assim: não se aborreça por causa dos maus, nem tenha inveja dos que praticam o mal, pois eles vão desaparecer logo, como a erva que seca. Eles morrerão como as plantas que murcham. Confie em Deus, o Senhor, e faça o bem. E assim more com toda a segurança na terra prometida. Que a sua felicidade esteja no Senhor. Ele dará o que o seu coração deseja. Ponha a sua vida nas mãos do Senhor. Confie nele e ele ajudará. Ele fará com que a sua honestidade seja como a luz e com que a justiça da sua causa brilhe como o sol do meio-dia.

Esse momento, como já disse, é um momento muito difícil que a igreja precisa estar atenta, olhando para todos os fatos que estão acontecendo. E, meus amados irmãos e meus amados amigos, um dos grandes fatos que a gente está observando é as pessoas praticando todo tipo de maldade. Parece até que cada um quer destruir o outro. Mas a Bíblia Sagrada, que é a palavra de Deus, ela ensina aos seus seguidores a amar a Deus, a amar o próximo como a si mesmo. E aí me lembro, inclusive, de uma palavra, de uma conversa de Jesus Cristo com Pedro, e Pedro, então, pergunta ao nosso mestre se ele poderia perdoar o seu irmão até 7 vezes. E Jesus então lhe diz: olha, Pedro, não só 7, mas 70 vezes 7. Nós que servimos a Deus precisamos, como já disse, estarmos olhando para tudo o que está acontecendo e termos o cuidado de não sermos também atingidos ou atingidos pela maldade que está acontecendo no mundo nestes últimos dias. E aí a palavra de Deus que lemos, ela nos orienta: não se aborreça por causa dos maus. É importante também isso aqui, porque a gente vê tanta maldade que às vezes até a gente quer ficar aborrecido, indignado. Mas nós sabemos que esse fato da maldade, ele existe lá no céu. Um anjo feito por Deus, maldoso, se levantou contra Deus. Na época de Cristo aqui na terra, os seus discípulos, um decidiu trair a Jesus Cristo. Então é importante que você não se aborreça por causa dos maus, nem tenha inveja também dos que praticam o mal. Olha, aqueles que praticam o mal, meus amados irmãos, eles vão desaparecer. O mal, ele não vai muito longe. Logo é observado, e a maldade praticada por alguém, esse mal termina voltando para ele mesmo. Eles vão secar, eles vão desaparecer. Mas a Bíblia Sagrada orienta a mim e a você, que conhece a Deus, a confiar em Deus. Nós precisamos confiar em Deus. Deus é perfeito, é justo, é santo. Quem sabe você tenha já passado por algumas decepções em confiar no homem. E aí volta a lembrar a você do que estará acontecendo com tantas maldades. E se você está confiando em Deus e tem convicção que o homem, por causa do pecado, ele tem sido sim jogado e lançado na maldade, a qualquer momento, alguém que está perto de você, alguém que está ao seu lado, pode te decepcionar. Pode sim te decepcionar. Quantos filhos têm decepcionado os pais? Quantos esposos têm decepcionado a esposa? Quantas esposas têm decepcionado o esposo? Quantos amigos têm decepcionado o amigo? Quantas autoridades têm decepcionado a população? Agora, o nosso Deus, ele é perfeito. Ele não decepciona ninguém. Ele é justo. Por isso, a palavra de Deus nesta hora para todos nós é: confie em Deus. É preciso confiar em Deus. Segundo, faça o bem. Faça o bem. É importante você estar fazendo o bem. E aí, fazer o bem a todas as pessoas. A Bíblia Sagrada nos ensina a pagar o mal com o bem. Olha, se a Bíblia nos ensina, se não, a Bíblia nos ensina, é verdade,
que devemos pagar o mal com o bem, então nós precisamos fazer o bem até aqueles que fazem o mal contra nós, que faz o mal contra a gente. Mas, pastor, não é muito fácil. Eu sei que não é muito fácil. Mas Jesus Cristo, lá na cruz, ele olhou para os malfeitores, para as pessoas injustas, e disse: Pai, perdoe, porque eles não sabem o que fazem. E aí, meus amados irmãos, como nós não podemos pagar o mal com o mal, a Bíblia Sagrada nos ensina, então, a pagar o mal com o bem. Então, confie em Deus e faça o bem. Você confiando em Deus, fazendo o bem, você vai poder permanecer habitando nesta terra de forma em paz. E aí, viver em paz é ter Deus no coração, é ter Deus na vida. É ter convicção de que está trilhando o caminho de Jesus Cristo. Além de você estar vivendo em paz aqui, você vai poder viver na terra prometida, a Nova Jerusalém, o novo céu que Deus preparou para todos nós. Então, meu amado irmão e minha amada irmã, tenha cuidado nesse momento que estamos vivendo, para que não sejamos enganados. Ou, quem sabe, até observando as maldades que acontecem, venha ter algum tipo de revolta na sua vida e você perder a bênção de Deus ou perder a sua salvação. Continue amando a Deus, continue servindo a Deus, continue amando o próximo, fazendo bem, e tenha certeza que a vitória vai chegar para você. Aliás, nós somos um povo vitorioso. A Bíblia Sagrada nos ensina que nós somos mais do que vencedores. Nós somos mais do que vencedores por aquele que nos amou, Cristo Jesus, nosso Senhor. Meu irmão, meu abraço, que a bênção de Deus permaneça na sua vida. E você, meu amigo, que ainda não conhece a Deus, precisa conhecer esse Deus que nós conhecemos e aceitar a Cristo como Salvador. Vamos agradecer a Deus nesse momento com uma oração. Poderoso Deus, Pai que estás nos céus, eu te agradeço, Senhor, por tudo que o Senhor tem feito por nós. Deus, tu tens sido um Deus maravilhoso. O Senhor perdoou os nossos pecados. O Senhor nos deu certeza de vida eterna. O Senhor tem nos dado o pão de cada dia. O Senhor tem curado as nossas enfermidades. Mas, meu Deus, o mais importante é a certeza que vamos morar no céu contigo. Pai Celestial, permaneça abençoando os teus servos, livrando eles de todo o mal, dando a tua proteção. Te peço também, Senhor, por esta bonita nação brasileira. Pai, permaneça abençoando, dando sabedoria às autoridades desse país. Deus eterno, continue conosco, nos guardando e nos dando vitória em tudo, pelo poder do teu nome. Amém.

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